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2: Uma hora e um minuto.

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2: 1:31. 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
2: Uma hora e 56 minutos.

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2: 2:24. 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
2: 2 horas e 56 minutos.

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2: 3:25. 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
2: 3 horas e 54 minutos.

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1: 4:32. 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
2: 5 horas e 2 minutos.

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2: 5 horas e 30 minutos. 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
0: 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Olá, bom dia Joaçaba. Bom dia Meio Oeste, Vale do Rio do Peixe. Obrigada pela companhia. Está começando aqui na Antena 100, uma programação musical com o que há de melhor no Brasil e no mundo. Antena 100. Vamos até meio-dia.

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2: Sou Marisa Bueno e fico com você até às 12 horas aqui na Antena 100 FM. Bom dia, Joaçaba. Bom dia,

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1: 7:29. 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
0: 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Olá, bom dia. Eu sou Marisa Bueno e você está acompanhando a programação da Rádio Antena 100 FM, uma emissora da rede catarinense de rádio. Nossos estúdios estão localizados no centro de Joaçaba, gerando som de qualidade para uma programação musical agradável e informações úteis. Até às 12 horas ficaremos juntos. Tenhamos uma ótima manhã. 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
6: Oito horas e 48 minutos.

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1: De volta no seu rádio com mais Autodicas. Relação em alta velocidade. Após compreender a questão do comando de válvulas em baixa velocidade, entender o funcionamento em alta velocidade também é relevante. O processo começa assim. No momento em que a válvula de admissão abre e o pistão começa a se movimentar no curso de admissão em baixa velocidade, ocorrerá uma aceleração da mistura ar e combustível no tubo de admissão que vai entrar no cilindro. Nesse caso, assim que o pistão chega ao fim do curso de admissão, a mistura de ar e combustível estará se movendo em alta velocidade e assim que ela atingir essa velocidade, a mistura dos dois itens será muito maior e mais frequente. Assim, será preciso que a válvula de entrada permaneça aberta por mais tempo, diferente do que acontece quando ela está em baixa velocidade.
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2: Curtiu o Autodicas? 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
1: 9:34. 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
2: Olá, bom dia. Estamos chegando aqui na Antena 100 nesta manhã de terça-feira, 13 de setembro, com informações para você, ouvinte. E começamos destacando que o presidente do Tribunal Superior Eleitoral, ministro Cássio Nunes Marques, se reúne nesta terça-feira com os coordenadores de campanha dos candidatos Luiz Inácio Lula da Silva e Flávio Bolsonaro, que disputam o segundo turno das eleições para a presidência. A ideia do encontro é discutir as condutas no segundo turno. Nas últimas semanas, campanhas dos presidenciáveis têm gerado uma disputa de liminares no TSE. Duas novas pesquisas de intenção de voto para o segundo turno das eleições presidenciais de 2026 serão divulgadas nesta semana. A Quaest divulgará na quarta-feira o seu primeiro levantamento no segundo turno. A pesquisa foi encomendada pela Globo e pelo jornal O Globo. Já o próximo levantamento do Datafolha sobre a disputa presidencial será divulgado na quinta-feira. A pesquisa foi contratada pela Folha de São Paulo. Em busca de seu quarto título na Conmebol Libertadores, o Palmeiras precisará passar pelo Fluminense nas semifinais da competição, que começam nesta semana. Mas desde que conquistou o bicampeonato consecutivo da Libertadores em 2020 e 2021, em cima de Santos e Flamengo, o time tem os tido como pedra no sapato na competição, rivais brasileiros. Em 4 anos, foram 3 derrotas para equipes do país no torneio. A última delas foi na final da edição passada. Contra o próprio Flamengo, o Verdão acabou sendo derrotado por 1-0, com 1 gol de Danilo na metade do segundo tempo e amargou o vice-campeonato. O Alviverde não enfrentou outros conterrâneos em 2025. Olá, bom dia. Estamos chegando aqui na Antena 100 nesta manhã de sexta-feira com informações para você, ouvinte. E começamos destacando que o Instituto Nacional de Meteorologia emitiu um aviso vermelho de grande perigo para tempestades em 529 municípios do Rio Grande do Sul, Santa Catarina e do Paraná. O aviso é válido até o fim desta sexta-feira. Segundo o Instituto, as áreas atingidas podem registrar chuva superior a 60 milímetros em uma hora ou acima de 100 milímetros ao longo do dia, além de ventos com mais de 100 quilômetros por hora e queda de granizo. Uma operação realizada na manhã desta sexta-feira apura uma denúncia de trabalho escravo em uma residência no bairro São Vicente, em Itajaí, no litoral norte de Santa Catarina. No local, foram encontradas 9 pessoas. E a denúncia aponta que mais de 30 estariam submetidas às condições investigadas. Durante a ação, também foram localizadas drogas e uma balança de precisão. O Palmeiras segue vivíssimo na briga pelo título brasileiro. Nesta quinta-feira, no

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10: 10 horas e 5 minutos.

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7: 10:35.

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0: 11 horas e 5 minutos.

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2: 11 horas e 32 minutos.

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8: 11 horas e 46 minutos. 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
3: Comércio de veículos zero quilômetro desacelera em Santa Catarina, mas setor mantém crescimento no ano em 177 mil vendas. Outubro Rosa alerta para diagnóstico precoce do câncer de mama. Polícia Rodoviária Federal divulga balanço da Operação Nossa Senhora Aparecida 2026. Vereadora Rita Vaz propõe gratificação para profissionais que atuam em salas de vacinação. Procon realiza fiscalização em postos de combustíveis na região. Programa Geração Empreendedora forma estudantes em Joaçaba. CDL Mulher realiza ação alusiva ao Dia das Crianças em Joaçaba. Homem é morto a facadas pelo próprio irmão após desentendimento familiar. Terça-feira, 13 de outubro, temperatura na 15 marcando 24 graus. Boa tarde. Meio-dia, 11 minutos, está no ar mais uma edição do Grande Jornal da Catarinense, Antena 100 FM.
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3: Vamos direto com a agência PD Radar, as informações do tempo que chegam com Daniel Panobianco.
8: Condições de instabilidade nesta terça-feira em praticamente todo o estado. Além da queda da pressão atmosférica, calor e umidade estimulam o desenvolvimento das nuvens e por isso pancadas de chuva, algumas controvoadas, não estão descartadas. As instabilidades seguirão concentradas aqui sobre nós pelo menos até quinta-feira e por isso até lá pode chover em pontos isolados. Em algumas cidades, como é normal nesta época do ano, essa chuva pode vir um tanto mais volumosa e as temperaturas vão seguir mais amenas. Máxima hoje de 24 graus e mínima na próxima madrugada de 15 graus em Capinzal, Catanduvas, Concórdia, Irval Velho, Fraiburgo e Joaçaba. Daniel Panobianco, da agência PD Radar, com exclusividade para catarinense.
3: O comércio de veículos zero quilômetro desacelerou em Santa Catarina, mas o setor mantém crescimento no ano com 177 mil vendas. Resultado de setembro mostra alta de 1,3% em relação ao mês anterior. No acumulado do ano, o avanço é de 8,7%, impulsionado pelos segmentos de automóveis e motocicletas. Confira na reportagem de Cadu Reis.
9: O comércio de veículos zero quilômetro fechou setembro com mais de 21 mil unidades emplacadas em Santa Catarina. Performance 1,3% superior à de agosto e 5,7% acima do registrado no mesmo mês do ano passado. O setor inicia o último trimestre com um crescimento acumulado de 8,7% em 2026. Os consumidores catarinenses adquiriram mais de 177 mil veículos novos na somatória dos 9 meses, contra cerca cerca de 162 mil no mesmo período de 2025, conforme dados da Federação Nacional da Distribuição de Veículos Automotores. O diretor executivo do Sindicato dos Concessionários e Distribuidores de Veículos no Estado e da Regional Fenabrave Santa Catarina, Peter Santana, avalia.
1: O resultado recentemente divulgado demonstra que o mercado catarinense continua em trajetória de crescimento. Ainda que em um ritmo mais moderado, o avanço confirma que a demanda segue aquecida. Esse desempenho reflete a confiança do consumidor catarinense, a capacidade de adaptação das concessionárias e o trabalho realizado por toda a rede de distribuição de veículos no estado. A expectativa é que nesse último trimestre mantenhamos aí o desempenho positivo e contribuindo para consolidar a expansão observada durante todo o ano.
9: Os segmentos de automóveis e motocicletas impulsionam os resultados das concessionárias catarinenses neste ano, como ressalta o diretor executivo do Sincodiv Regional Fenabrave Santa Catarina, Peter Santana.
1: Os automóveis acumulam um crescimento superior a 9%, com mais de 79 mil unidades licenciadas, mantendo-se como o principal segmento do mercado catarinense. As motocicletas também apresentam um excelente desempenho, com uma alta superior a 10,52%, demonstrando a força e a diversificação do mercado estadual. Já veículos comerciais leves, como as vans, tivemos um avanço superior a 4%, enquanto implementos rodoviários acumularam um crescimento de 6,17% e caminhões superior a 13%. Apenas o segmento de ônibus, nesse mês, nós tivemos uma queda sazonal de 21 pontos, mas na média do ano vem com crescimento moderado.
9: O Sincodiv Regional Fenabrave Santa Catarina representa atualmente 562 concessionárias de veículos que atuam no estado. Peter Santana relata.
1: Entre os avanços recentes, destacamos aqui a articulação entre o Sincodiv e a Sovesc junto ao Detran, onde a gente conseguiu aí a ampliação do prazo de vistorias de transferências de veículos, que passou de 30 para 90 dias. Além disso, a entidade vem investindo continuamente na qualificação e no desenvolvimento. Uma das principais iniciativas, e realizaremos agora em outubro, em parceria com a CAT, o primeiro Sincodiv Summit, que visa aproximar o ecossistema aí automotivo do ecossistema de inovação catarinense.
9: O Sincodiv Summit está programado para o dia 15 de outubro. De Florianópolis, da Rede de Notícias Acaerte, Cadu Reis.
3: Obrigado, Cadu. O mês de outubro é rosa para sinalizar a importância da prevenção precoce ao câncer de mama. Desde 2013, por uma lei estadual criada pela LESC, outubro abre uma janela de oportunidade para colocar os exames em dia. Serviços de saúde são ampliados, com mais acesso a mamografias, consultas e ações educativas. Quando detectado no começo, o câncer de mama tem mais de 90% de chance de cura, segundo o INCA, o Instituto Nacional de Câncer. Os detalhes com a repórter Camila Levien.
10: O mês de outubro é rosa para sinalizar a importância da prevenção precoce ao câncer de mama. Desde 2013, por uma lei estadual criada pela LESC, outubro abre uma janela de oportunidade para colocar os exames em dia. Serviços de saúde são ampliados, com mais acesso a mamografias, consultas e ações educativas. Quando detectado no começo, o câncer de mama tem mais de 90% de chance de cura, segundo o INCA, o Instituto Nacional de Câncer. A descoberta da doença não se resume a um único exame. A mamografia é o padrão ouro para o rastreamento em mulheres sem sintomas. Mas a mastologista Rebecca Heisen explica que o autoconhecimento também é fundamental para o diagnóstico precoce.
11: Sinais que podem passar despercebidos na mulher. Então, às vezes, o bico do peito, né, de forma popular, ele pode ser repuxado, ficar invertido, que a gente fala. Isso é um sinal de alerta. Ou, às vezes, a mulher percebe uma bolinha na mama, acha que aquilo não é nada. E se aquela bolinha ela continua persistente, ela é importante, sim, de ser avaliada. Uma vermelhidão na mão, então, alteração da textura da pele. Podem ter doenças da pele na mama, então, psoríase, alergias, dermatites acontecem na mama também, mas existem alguns tumores que se manifestam como lesões de pele, também é uma necessidade de procurar atendimento médico. E quando a pessoa percebe um gânglio na axila, então uma bolinha, uma íngua, como a gente fala no popular, na axila também é um sinal de alerta.
10: A UFSC, por meio de uma pesquisa, traçou o perfil de mulheres com câncer de mama em Santa Catarina. Elas têm idade média de 54 anos. são brancas e 30% delas têm histórico familiar da doença. Até o fim deste ano, 78 mil novos casos de câncer de mama devem ser registrados em mulheres no Brasil. Em Santa Catarina, 4.460. A doença representa 30% de todos os casos de câncer registrados em mulheres no país. A estimativa é do Instituto Nacional de Câncer.
11: Que não deixem de fazer os exames por um medo. Muitas mulheres ainda têm medo, né? Tem aquela frase, se quem procura acha, e acabam não procurando. A mamografia é um exame fácil, barato, acessível. Ele é um pouco desconfortável, mas não é esse bicho de sete cabeças que a gente olha, às vezes, em fake news. Então, guarde um tempo aí na sua agenda para fazer os exames preventivos, porque a prevenção vai mudar o desfecho no final.
10: Da Rádio Alesc, Camila Levien.
3: Obrigado, Camila. Polícia Rodoviária Federal divulgou o balanço da Operação Nossa Senhora Aparecida 2026. No período de 9 a 12 de outubro, foram 90 acidentes nas rodovias federais de Santa Catarina, com duas vítimas fatais. O chefe de comunicação da PRF, inspetor Adriano Fiamoncini, relata.
12: A Polícia Rodoviária Federal encerrou à meia-noite desta segunda-feira, dia 12 de outubro, a Operação Nossa Senhora Aparecida 2026, que iniciou na sexta, dia 9, em todo o Brasil, totalizando 4 dias de fiscalização especial. Nas rodovias federais que cortam Santa Catarina, a PRF registrou 90 acidentes, nos quais 103 pessoas ficaram feridas e 2 morreram no local. Nos 2 anos anteriores, não houve Operação Nossa Senhora Aparecida, devido ao feriado ter caído em finais de semana. As 2 mortes deste ano aconteceram em rodovias de pista simples. Colisão frontal, sábado, dia 10, na BR-470, em Curitibanos, óbito de um motociclista, e saída de pista de um caminhão, segunda-feira, dia 12, na BR-280 em Corupá, vitimando o condutor. Centenas de condutas perigosas foram flagradas pela PRF nesses 4 dias de fiscalização. 81 motoristas dirigindo sob efeito de álcool, 265 ultrapassando em local proibido, 931 motoristas transitando acima da velocidade máxima, 221 motoristas ou passageiros sem cinto de segurança, 36 crianças sendo transportadas fora da cadeirinha, 118 motoristas manuseando o celular enquanto dirigiam e ainda 51 motoristas profissionais caminhoneiros descumprindo o descanso obrigatório.
3: A seguir do Grande Jornal, vereadora Rita Vaz propõe gratificação para profissionais que atuam em salas de vacinação. Procon realiza fiscalização em postos de combustíveis da região. Programa Geração Empreendedora forma estudantes em Joaçaba. CDL Mulher realiza ação alusiva ao Dia das Crianças em Joaçaba. 12 horas e 23 minutos. Empresa que anuncia no rádio vende mais.
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0: 12 horas e 28 minutos, a vereadora de Joaçaba, Rita Vaz, apresentou durante o bloco de sessões da última semana uma indicação na qual sugere ao Poder Executivo a elaboração de um projeto de lei complementar para instituir uma gratificação pelo serviço da função de vacinador, vacinadora, aos técnicos e auxiliares de enfermagem vinculados à Secretaria Municipal de Saúde de Joaçaba. A parlamentar explica a proposição.
1: Quando uma pessoa chega ao posto de saúde, que ela vai ser atendida por um técnico de enfermagem, a gente percebe o quanto de atribuições esses profissionais têm. Como, por exemplo, retirada de pontos, administração de medicamentos, curativo, entrega de medicações, acompanhamento na fila de exames, enfim, são atribuições enormes. E postos de saúde que possuem salas de vacinação possuem também esses mesmos técnicos que fazem, além de todo o seu papel, também o papel de vacinador. Então a gente pensa que aplicar a vacina é só mais uma atribuição. Não, para você trabalhar em uma sala de vacina, para você ser o vacinador, você precisa fazer curso, você precisa estar se atualizando, você precisa fazer um trabalho extra daqueles que não trabalham em sala de vacina, né? Então, a sala de vacina é um local bem complexo, os imunizantes, eles são muito sensíveis, precisa ter um controle rigoroso, né? A pessoa precisa estar em capacitação constante para acompanhar todos as vacinas, né? A liberação dessas vacinas, as idades das vacinas. Então, essa pessoa, ela tem uma atribuição a mais daqueles outros técnicos que não trabalham em sala de vacina. Então, o que eu estou propondo ao Poder Executivo, que já venho propondo desde o meu outro mandato, é para que o município veja uma forma de fazer uma gratificação a esses técnicos de enfermagem que atuam em sala de vacina, justamente por essa atribuição e responsabilidade a mais que eles possuem, né? Por quê? Porque se você vai até o posto de saúde e recebe uma vacina, ela tem que estar dentro das normas, dos critérios do Ministério da Saúde, que é com relação à temperatura, com relação à integridade. A pessoa chega ali, a vacina tem que ter. Então, quem faz todo esse papel é o técnico de enfermagem que está lá nessa sala de vacina. Então, nada mais justo do que essa pessoa que faz um serviço a mais, também receber uma gratificação, né? Pelo fato de que ele realmente faz esse serviço além do que ele já está sendo pago para fazer nas suas atribuições. Nessa minha indicação, eu já anexei um pré-projeto, ou seja, um modelo de projeto para que, se o executivo achar interessante, né, se basear nesse modelo. No projeto fala, né, então, quantas horas semanais, né, o técnico tem que estar trabalhando, ou seja, tem que ser um técnico que trabalhe 40 horas semanais, tem que ser uma pessoa que tenha capacitação, que tenha o curso em sala de vacinas, né, para receber. Quando ele estaria recebendo, por exemplo, durante férias, não recebe porque realmente não está na sala de vacina, né? E entre outros itens que está, mas está em anexo também um modelinho para que, se o executivo achar interessante, poderá estar se baseando nele.
0: O PROCON de Santa Catarina intensificou as ações de fiscalização em postos de combustíveis por todo o estado de Santa Catarina. As operações recentes foram no combate ao aumento injustificado de preços. Em Joaçaba, a operação também foi desencadeada pelo PROCON, como informa o diretor do órgão local, Júlio César de Souza.
2: Essa ação, ela já vem ocorrendo, essa fiscalização, vamos dizer assim, desde fevereiro. Não é uma fiscalização em loco, eles não vêm até o município fiscalizar os postos do município. O que eles têm é um sistema novo ali, que eles fazem cruzamento de dados com a Receita Federal, assim eles chegam, né, a identificar alguns valores que estão sendo cobrados, né? Então, dessa forma, eles identificam se algum posto tiver com algum valor acima do, né, que eles entendam que seja acima do normal, que não seja um valor, né, correto, eles notificam esse posto.
0: Perfeito. No caso, teve postos aqui em Joaçaba que foram notificados aí em virtude da questão de valor abusivo, isso?
2: Na verdade, assim, não se configurou valor abusivo e não foram postos, tá? Então, se foram 22 postos notificados na região oeste, tá? Estão fazendo isso no estado todo e não é uma ação, assim, isolada. Estão fazendo, né, continuamente, estão verificando isso. Então, um posto em Joaçaba que foi notificado, inclusive tem um valor ali de 7,34, eu conversando com o responsável pela fiscalização do Estado, esse posto não está identificado como de Joaçaba. Né? Então, esses postos, eles foram notificados, não que eles estejam irregular, para eles justificar o porquê que o preço deles está acima do preço normal praticado por demais postos no estado de Santa Catarina.
0: Então seria um posto de combustível só de Joaçaba,
2: é
0: isso?
2: Um que foi notificado, que está com esse valor, que eles entenderam que precisa prestar esclarecimentos do porquê está esse valor, né? Novamente repetindo, em momento algum, porque saiu uma matéria aí, né, num site, dizendo que foi encontrado um valor de 7,34, distrito ao município, segundo eles, inclusive, não é no município de Joaçaba esse valor, né? Mas ficou muito genérica essa informação, né? Não é específica. Então, eles notificam esses postos que têm esse preço acima do preço normal praticado para que esse posto justifique o porquê que está praticando esse preço.
0: Reafirmando essa operação, essa ação, na realidade, por parte do PROCON, em nível de estado, né? De Santa Catarina, não foi feito, então, uma verificação em loco. Obviamente que acontece, por vezes, né, o PROCON de Joaçaba acaba também atuando aí em loco, fazendo esse tipo de fiscalização, né?
2: Isso, nós estamos sempre acompanhando a questão dos preços, né? A gente não divulga sempre, porque senão ia ficar toda semana, né, cada 15 dias a gente divulgando o preço dos combustíveis, e o objetivo do PROCON não é esse, né? Então é realmente verificar se tem algum aumento abusivo ou injustificável, né? Então a gente faz, nós do PROCON fazemos essas ações. Quando é necessário, a gente chama a fiscalização do PROCON Santa Catarina, que daí tiver uma questão de não só de preço, mas também de qualidade do combustível ou de quantidade, qualquer outra irregularidade, né? Chamamos a ANP também, o Inmetro, mas essa fiscalização do PROCON Santa Catarina não é uma fiscalização, ela é contínua. Eles cruzam dados com a Receita Federal, com a ANP, né, para verificar se realmente tem alguma coisa fora da linha. Então, quando eles identificam alguma coisa, um preço um pouco maior ou um preço maior, eles notificam esse posto para que esse posto justifique o porquê que ele está praticando esse preço, né? Então, não foi em loco, não vieram até Joaçaba, né? Isso foi um cruzamento de dados junto com a Receita Federal.
0: Na semana que passou, foi realizado no Polo Inovar em Joaçaba a formatura do programa Geração Empreendedora. A iniciativa é promovida pela FACISC e no município desenvolvida pela ACIOC, com atuação conjunta do Núcleo Jovem Empreendedor, Núcleo da Mulher Empresária e Núcleo de Inovação. Nessa edição, 32 estudantes do segundo ano da Escola Nelson Pedrini participaram das atividades. Ao longo do programa, eles passaram por uma metodologia prática conduzida por empresários voluntários, que abordou desde a identificação e validação de problemas até a criação de soluções, análise de aspectos financeiros e de sustentabilidade. A coordenadora do projeto, Vanessa Dreyer, explica.
3: Nós ficamos em sala, então, 5 encontros, né, auxiliando eles para esses projetos. Tivemos a banca macro, aí depois a gente conseguiu a classificação para estadual e deixando, né, à frente esse projeto que foi muito conservador no sentido de que precisa, né, para o meio ambiente. E a gente conseguiu, através desse projeto aqui de Joaçaba, né, que nós conseguimos, passar para a fase estadual e ficar em nono, então, em todas as cidades. O nosso ponto positivo foi em sala de aula, né, com o pessoal da diretoria, o pessoal os professores. Então, assim, saímos contentes e convictos que as crianças, né, os adolescentes, eles já estão partindo para uma parte do trabalho e com um foco mais intencionado no sentido de empresa, então empreendedorismo, que é isso que a gente tentou aplicar em sala de aula nesses dias.
4: Pelo que a gente viu, é um projeto muito completo, que desenvolve várias habilidades, faz com que eles consigam pensar um pouco mais no empreendedorismo, mas também se desenvolver.
3: Isso mesmo, na verdade, assim, a gente pega um projeto do zero e ele vai fazer todas as fases, a parte financeira, a parte que vai ser para a economia, a parte que vai ser sustentabilidade também. Então, assim, toda essa parte que envolve a parte do projeto do começo até a etapa final. Então, eu acredito sim que eles aprenderam muito, assim como nós. E o que acontece com as empresas do dia a dia é o que a gente vive. Então, assim, tem altos e baixos, mas a gente sempre segue tentando auxiliá-los aí na parte de empresarial, os futuros profissionais.
0: A Cidele Mulher realizou na última sexta-feira uma importante ação alusiva ao Dia das Crianças. As atividades envolveram crianças da escola Nossa Senhora de Lourdes. Uma das integrantes da CDL Mulher, Adriana Parmagnani, explica.
5: Então, mais uma vez, né, a CDL Mulher fazendo a nossa ação social anual que a gente faz sempre o Dia das Crianças. Escolhemos esse ano a escola Nossa Senhora de Lourdes, né, para fazer essa ação, onde eles abriram as portas para a gente passar um dia com as crianças. Foi muito gratificante, como sempre é, né? Fazer uma ação social, isso enche o coração de alegria, de ver o brilho no olhar daquelas crianças, onde nós passamos o dia com elas, com brincadeiras, atividades, e finalizamos com brinquedo, né? Nós doamos brinquedos para todas as crianças da escola. Esse ano a gente fez um pouquinho diferente, nós resolvemos também, né, fazer com os professores, tá? Que isso é esse ser tão especial, tão importante dentro da escola, né? Não só da escola, mas na sociedade. Também nós presenteamos todos os professores da escola. Foi excelente, foi um dia maravilhoso e que nós saímos de lá realizadas, como as crianças também saíram e os professores.
6: Essa ação envolveu quantas crianças, mais ou menos?
5: Essa ação envolveu em torno de 140 crianças.
6: É tradicional já essa iniciativa da CDL Mulher, né? Acontece todos os anos como uma forma de presentear e marcar a data do Dia da Criança, né?
5: Com certeza. Todo ano a gente escolhe uma escola, a gente adota essa escola e a gente faz essa ação social.
6: Esses presentes que foram doados são da própria CDL Mulher? Houve participação do comércio? Como que funciona?
5: Não, esses presentes são todos de recursos próprios da CDL Mulher. Todos esses eventos que nós fazemos, a venda das pizzas, das ações do pastel, todo o dinheiro que a gente arrecada é todo investido em ação social e para as mulheres da CDL Mulher.
6: E a recepção de vocês, como que foi? O rosto das crianças, a reação delas, imaginamos que tenha sido algo extraordinário, né?
5: Maravilhoso, não, isso é coisa surreal, que a gente não tem como explicar, de ver o brilho nos olhos daquelas crianças. Esse ano a gente fez um pouco diferente, nós levamos um palhaço e nós nos vestimos também como palhaços, assistentes do palhaço, então para eles foi uma alegria total, né, também.
6: Terminado esse evento, já se começa a pensar para o próximo ano, né?
5: Com certeza, nós não paramos por aí, ainda não temos certeza se faremos alguma coisa no Natal, que a gente sempre faz, mas todo ano nós temos uma escola escolhida para fazer essas ações.
0: Meio-dia 41.
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0: Muito bem, em função do feriado de Nossa Senhora Aparecida, ontem não aconteceram sorteios das loterias da Caixa. Hoje tem Loto Fácil, Quina, Time Mania e Dia de Sorte. A seguir no Grande Jornal, o homem é morto a facadas pelo próprio irmão após desentendimento familiar. Feriadão termina com 90 acidentes e 2 mortes nas rodovias federais. E também o comentário econômico de Rafael Ramalho. Meio-dia 42, empresa que anuncia no rádio vende mais.
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0: 12:48.
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0: Mercado agrícola, valores sugeridos pela Copérdia para a região de Joaçaba. O quilo do suíno vivo está R$4,75, mais a tipificação na carcaça. Sacas de 60 quilos, o milho R$59, soja R$137, o trigo PH R$78, R$75. Vamos agora ao comentário econômico de Rafael Ramalho.
4: Depois de um feriado prolongado, o índice Bovespa inicia esta terça-feira em queda de cerca de 0,9%, operando na região dos 207 mil pontos, enquanto o dólar avança aproximadamente 0,6% e segue negociando próximo a R$5,02. Enquanto isso, o Bitcoin negocia a US$83 mil. E essa queda da bolsa acontece depois de uma semana muito forte. Só na semana passada, o índice Bovespa acumulou 8,8% e renovou suas máximas históricas. Então, parte desse movimento de queda de hoje é a realização natural dos lucros dos investidores. E também tivemos uma mudança importante nas expectativas para os juros. O novo boletim Foco de hoje mostra que o mercado agora espera uma taxa Selic de 13,25% para o final desse ano. Anteriormente era de 13,5%. A expectativa é de 2 cortes de 0,25 pontos percentuais agora para este ano, novembro e dezembro. Mas existe um ponto de atenção. Enquanto as expectativas de juros caem, a projeção para a inflação subiu. E o mercado agora espera um IPCA acima de 5% em 2026 e também 2027. Portanto, o Banco Central ainda terá de equilibrar com bastante cuidado a queda dos juros com o controle da inflação. E uma curiosidade importante para quem investe em renda fixa, a queda recente dos juros provocou uma forte valorização dos títulos públicos entre setembro e o início de outubro. Tesouros do IPCA de 2050 e 2040 chegaram a ter uma valorização de aproximadamente 17%. Isso mostra que a renda fixa também pode ter valorização expressiva quando as expectativas de juros mudam. Da Alta Vista Investimentos, Rafael Ramalho.
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0: 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Vamos com as informações da segurança pública que chegam com o repórter Orly Ricardo. Boa tarde, Orly.
24: Olá, boa tarde. Um jovem de 27 anos foi baleado por volta das 5h50 da manhã de sábado no bairro Aparecida, em Campos Novos. De acordo com a Polícia Militar, a vítima foi atingida por um disparo de arma de fogo na região do tórax. Conforme informações médicas, o rapaz não corre risco de morrer. Devido à prioridade no atendimento, não foi possível esclarecer a dinâmica dos fatos e a autoria do crime permanece desconhecida. O caso segue sob investigação das autoridades policiais. Um homem de 36 anos foi preso pela Polícia Militar na manhã de sábado após recusar a cumprir uma ordem judicial de afastamento do lar em Joaçaba. A equipe policial prestava apoio a um oficial de justiça durante o cumprimento de um mandado decorrente de uma medida protetiva de urgência no bairro Santa Teresa. No local, o morador não acatou a determinação de deixar o imóvel e passou a discutir com as autoridades. Diante da recusa e da resistência à abordagem, os policiais realizaram a contenção do indivíduo, que foi conduzida à Delegacia de Polícia Civil de Joaçaba para os procedimentos. Uma mulher de 57 anos acionou a Polícia Militar na manhã de domingo, relatando ter sido agredida e ameaçada de morte pelo próprio pai, um idoso de 82 anos, no interior de Luzerna. A vítima contou aos policiais que foi até a residência para cuidar da mãe, que havia passado por uma cirurgia recentemente, quando ocorreu uma discussão familiar. De acordo com ela, o homem arremessou uma cadeira em sua direção e tentou esganá-la. A mulher apresentava lesões leves no rosto e no pescoço, além de reclamar chamado de dores na cabeça. O idoso também apresentava ferimentos leves decorrentes da situação. As partes foram conduzidas à polícia científica para a realização de exames periciais e, posteriormente, à Delegacia de Polícia Civil de Joaçaba para o registro da ocorrência de violência doméstica. Um homem de 55 anos foi preso pela Polícia Militar na noite de domingo por violência doméstica, cárcere privado, ameaça e lesão corporal contra a companheira de 53 anos em Ervaldo Oeste. A PM foi acionada por volta das 8h30 da noite após a vítima pedir ajuda em uma farmácia no centro da cidade. A mulher, que possui deficiência visual, relatou que foi mantida contra a própria vontade no apartamento onde reside com o suspeito ao longo do dia, período em que teria sido ameaçada de morte com um martelo. Segundo o relato, as restrições à sua liberdade e as ameaças ocorrem com frequência, a ponto de ela não ter conseguido sair para votar nas eleições no dia 4 de outubro. A vítima informou que conseguiu escapar momentaneamente porque convenceu o companheiro a levá-la até uma farmácia para comprar um colírio. No estabelecimento, o homem voltou a ameaçá-la, momento em que ela conseguiu se desvencilhar e pedir socorro. A mulher também relatou que durante uma discussão anterior foi empurrada contra o parapeito da sacada e machucou os dedos da mão direita ao tentar evitar uma queda. Os policiais militares constataram que o suspeito apresentava sinais de embriaguez, com forte odor etílico e fala arrastada. Ele recebeu voz de prisão e foi conduzido juntamente com a vítima à Delegacia de Polícia Civil de Joaçaba para a lavratura dos procedimentos. E um homem foi morto a facadas pelo próprio irmão no início da noite de ontem, na comunidade de Linha Imbuial, no interior de Videira. O crime ocorreu durante um desentendimento familiar. A polícia militar foi acionada e, ao chegar ao endereço, encontrou a equipe do SAMU, que já havia constatado o óbito da vítima. O suspeito havia fugido com a chegada das equipes policiais, mas retornou pouco tempo depois, durante os trabalhos da perícia, e acabou preso em flagrante. Em seu relato inicial aos policiais, o homem alegou ter agido em legítima defesa durante uma luta corporal. A área foi isolada para a perícia técnica e o autor foi encaminhado à Delegacia de Polícia Civil para responder pelo homicídio. Eram estas as informações da área de segurança pública para o Grande Jornal. Mais notícias policiais, logo mais, a partir das 18 horas, na edição do Rádio Contato, da Central de Jornalismo Orly Ricardo.
0: Obrigado, Orly. Meio-dia 55, ponto final, mais uma edição do Grande Jornal da Catarinense, Antena 100 FM, que teve a participação dos seguintes profissionais. Reportagens de Cristian Souto, Paulo César, Orly Ricardo, Cadu Reis, Arthur Westphalen e Camila Livien. Operador de áudio Eliseu Peruso, apresentação Cristian Souto, redação Orly Ricardo e Marcelo Santos, coordenação de jornalismo de Marcelo Santos e a supervisão de Nelson Paulo. Vem aí, boa tarde, Antena 100, músicas nacionais e internacionais de ótima qualidade e a hora do esporte na Rádio Catarinense, na apresentação de Paulo César. Boa tarde.
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32: Olá, boa tarde. Eu sou o Fernando Maciel e estou chegando para uma tarde muito agradável com você. Preparamos carinhosamente uma programação com músicas atuais, antigas, enfim, músicas de todos os tempos e algumas notícias que vão te ajudar a ficar bem informado. Com certeza vai ser uma tarde maravilhosa. Vamos começar com essa aqui, ó.

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1: Olá, boa tarde para você que está nos acompanhando a partir de agora. Tem música boa ainda até às 18 horas, quando começa o Rádio Contato, um dos programas de rádio mais ouvidos em Santa Catarina. Música.

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3: Olá, estamos chegando aqui na Antena 100 nesta tarde de terça-feira com informações para você, ouvinte. E começamos destacando que a Prefeitura de Joaçaba, por meio da Secretaria de Educação, preparou uma programação especial para comemorar a Semana da Criança. As atividades acontecem nas escolas e nos centros de educação infantil, com brincadeiras, música, diversão e momentos de integração entre os alunos. Uma das atrações foi a sessão de cinema para estudantes da Escola Rotary Fritz Luck, realizada em parceria com a Assajol, que garantiu ingressos pipoca e suco para as crianças. Segundo a secretária de Educação, Rosane Kunen, a proposta é valorizar a infância e proporcionar experiências que vão além da sala de aula, com mais oportunidades para brincar, conviver e aproveitar essa fase tão importante da vida. A iniciativa também destaca a participação da comunidade e de entidades parceiras na promoção do lazer e do desenvolvimento infantil. O prefeito de Erval do Oeste, Ronaldo da Rosa, assinou na sexta-feira, dia 9 de outubro, ordens de serviço que somam aproximadamente R$ 690 mil em investimentos em diferentes regiões do município. Entre as obras está o cercamento do CME Pequeno Príncipe, com investimento de R$ 100 mil, atendendo a uma antiga reivindicação da comunidade escolar. Também estão previstos R$ 213 mil para melhorias na rede pluvial, incluindo troca de tubulações, limpeza e desobstrução de galerias, com o objetivo de reduzir problemas provocados pelas chuvas. Outros R$ 111 mil serão aplicados na construção de passeios públicos nas ruas Castro Alves e Itororó. Já a repavimentação das ruas Verônica Aranharte e Pedro Paludo receberá R$ 266 mil. As obras serão executadas por empresas contratadas por licitação, com prazos de conclusão entre 60 e 90 dias. Segundo o prefeito, os investimentos fazem parte de um conjunto de ações para melhorar a infraestrutura e as condições de vida da população. O final de semana do Campeonato Brasileiro trouxe resultados bem diferentes para os representantes de Santa Catarina. Na Série A, a Chapecoense continua vivendo um momento bastante complicado. Jogando na Arena Condá, a equipe foi goleada pelo Atlético Paranaense por 4-1 e segue na lanterna com apenas 18 pontos. Já na Série B, os resultados foram positivos. O Criciúma venceu o América Mineiro por 1-0 e continua na briga pelo acesso, com 56 pontos. O Avaí também venceu, fez 1-0 no Cuiabá fora de casa e ganhou fôlego na tabela. E o Joaçaba Futsal fez bonito diante da torcida no fim de semana. Jogando no centro de eventos da UNOESC, o Leão do Vale goleou o Catanduvas por 5-0 e garantiu classificação para as quartas de final do Campeonato Catarinense, quando enfrentará o Rio do Sul. Mas a atenção agora também está voltada para a Liga Nacional Silver. No próximo domingo, dia 18, às 18h15, o Joaçaba recebe o Vasco da Gama, no Centro de Eventos da UNOESC, pelo jogo de ida das quartas de final. 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
8: Oito horas, dois minutos, boa noite, bem-vindos amigos e amigas a mais uma edição de notícias do Rádio Contato, nas rádios catarinense, Antena 100, nossa live via facebook.com e nossas plataformas digitais, levando e repercutindo as notícias do dia. Carlos Henrique, e aí, boa noite, bem-vindo.
9: Muito boa noite, Amarildo, Orli, também Dalceu, ouvintes da catarinense da Antena 100. Olha, antes da manchete propriamente dita, meteorologia prometendo chuva para todos esses próximos dias até o sábado. Mas o sol aparece, de vez em quando. Temperaturas não serão muito altas, máximo de 25 graus. Daqui a pouco vou falar de uma preocupação para quem pensava em plantar nesse mês de setembro, que já foi, em outubro que está indo. Mas a manchete principal, eu quero falar do plano diretor do UST, uma das melhores notícias da área de saúde dos últimos tempos.
8: Boas notícias, você acompanha aqui, Orly Ricardo, bem-vindo, boa noite para você.
10: Olá, boa noite para você também, Amarildo, e para todos que nos acompanham. Por falar em boas notícias, vamos aqui passar essas informações do final de semana, do feriadão, de grandes festas e grandes eventos aqui na região. Cito a 49ª Romaria em honra à Nossa Senhora Aparecida em Campos Novos e também a Tiroler Fest em 13 Tiras.
8: Áudio geral a cargo de Dalcio Martins, agradecendo a sua audiência, seu carinho, as notícias do dia a partir de agora.
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8: Essa manchete é impactante, né? Grupos de dança do Colégio Marista Frei Rogério e Oficina de Dança Unidos do Erval irão se apresentar em Orlando, nos palcos da Disney e da NBA. Pois é, gente, olha que glória isso. Um grupo de 32 bailarinos de Joaçaba e Erval está prestes a viver uma experiência internacional nos palcos americanos. Coordenados pelo professor e coreógrafo Luiz Israel, os alunos do Colégio Marista Frei Rogério e da Oficina de Dança Unidos do Erval embarcam na próxima semana para Orlando, na Flórida, onde realizarão apresentações no Disney Springs e nas quadras da NBA. No complexo da Disney, o elenco apresentará um mini espetáculo de 15 minutos com o tema Brasilidade, com o objetivo de levar a riqueza da cultura nacional ao exterior. A trilha sonora produzida por Du Alcântara mescla ritmos que vão da MPB e forró até o samba funk para o espetáculo. Os bailarinos ensaiaram desde fevereiro, com rotina intensificada para 5 vezes por semana a partir de agosto. Os figurinos exclusivos são assinados pela estilista Neiva Lopes. Então, estamos aí com talentos daqui indo para o exterior.
9: Mas o grandioso é que eles irão representar não apenas o Frei Rogério, não apenas a Unidos, não apenas o Joaçaba Herbal, vão representar o Brasil.
8: Aí é que
9: o
8: é.
9: O Brasil e a sua brasilidade em eventos que tem aqueles intervalos, no caso da NBA é um deles,
8: nossa,
9: né?
8: Nossa.
9: E na Disney nem se fala. Eu acho assim realmente um pulo do gato, né? Da nossa cultura, da nossa arte, enquanto alguns fazem cara feia para as artes, as coisas da cultura, que bom que tem gente que aposta e aposta de forma grande, né? De forma grandiosa, até porque imagina o retorno que estará no próprio conceito cultural da região, mas e principalmente no que se refere na cabeça desses jovens.
8: Poxa,
9: tendo essa oportunidade, né, Mario?
8: Para Joaçaba Dance também, digamos assim, por tabela.
9: Mas claro, você lembrou bem, lógico, isso é fruto do Joaçaba Dance, sem dúvida nenhuma. E de Santa Catarina, que tem em Joinville e Joaçaba referências da dança, né?
8: O Dance Joaçaba agradece.
10: E quanto enriquece também o currículo desses dançarinos,
9: dos
10: próprios coreógrafos, quem faz parte de todo esse projeto, todos os professores que passaram por ali, que deram suas parcelas de contribuição. E além disso, né, passar um Brasil de uma forma positiva pro exterior, tanta coisa que às vezes o pessoal, né, acaba olhando para cá, acaba torcendo também o nariz em algumas situações, então leva a brasilidade positiva, né? O nosso talento, a música, a arte, a dança, enfim, vai ser muito legal.
9: E os méritos para quem abriu essa porta, né, Marildo?
8: Não
9: está bem claro quem é o pai da criança,
8: não,
9: mas
8: temos
9: quem
8: a informação.
9: Abriu essa porta de levar os nossos dançarinos para os States, pelo amor de Deus, que gesto bacana, parabéns.
10: É uma grande conquista.
8: Isto aí, tá dado o recado, 18:06. Vamos lá, meninos.
9: O Amarildo e ouvintes, eu queria fazer aqui, antes da manchete, queria perguntar para vocês dois, eu não estava aqui no centro da cidade ontem, por volta do meio-dia, mas vocês notaram a diferença entre o 12 de outubro deste ano e a mesma data nos anos anteriores em relação aos foguetes, não?
8: Eu notei.
9: Tava calminho?
8: Não, saiu um expocar de foguetes, uma salva de fogos, porque eu trabalhei ao vivo ontem, e quando nós estamos descendo os corredores da rádio para ir para casa, é alusivo, né, em louvor a Nossa Senhora Aparecida.
9: Certo.
8: Todos os anos isso acontece há mais de 30 anos aí.
9: Não resta dúvida, lembrando que existe, no entanto, a proibição da lei estadual contra os fogos de artifício com estampido. Eu até não entendo se existe a lei, por que é permitido vender, hein?
8: Aí que tá, né?
9: É uma pergunta que fica meio sem resposta, mas fica no ar também, né? Pois é, se não pode, por que vendem? Por que estão algumas empresas autorizadas a vender foguetes com estampido? É uma incoerência, é uma coisa absurda.
8: Aliás, uma lei estadual, né?
9: Uma lei estadual, claro.
8: Uma lei estadual.
9: Agora, por outra, só um lembrete que eu quero fazer. Eu vivi uma situação na semana passada, Orly, antecipando a sua informação. E eu queria que chamar a atenção, façam alguma coisa antes de que uma tragédia ocorra. Me parece ter algo errado com a sinalização nas esquinas da Felipe Schmidt e a Rua do Fórum, a Salgado Filho. Há 2 semanas eu presenciei um acidente forte, mas forte. Uma van vinha no sentido do Clube Cruzeiro até o hospital, nesse sentido, e passou direto e colheu um carro ali, uma porrada daquelas. Pegou em cheio.

0: como devem os veículos que trafegam na Salgado Filho. Isso é um risco muito grande, muito sério. Deu uma batida, quase outra, chama a atenção da autoridade do trânsito para verificar essa sinalização, se está boa o suficiente para fazer com que os motoristas que sabem que tem que parar obedeçam a regra.
1: É verdade. Outra coisa que eu quero falar sobre o trânsito, eu nunca tinha pego ainda, naquele momento e naquele horário, a Duque de Caxias, eu estava bem no entroncamento de quem vem da Almirante Barroso e chega na Duque de Caxias, um pouco acima do Santuário Matriz Santa Terezinha, estacionado. Era 1 hora da tarde. Gente, aquilo ali se transformou num verdadeiro, abre aspas, inferno, fecha aspas, para quem precisa ir trabalhar. Fica o recado, os motoristas não vão mais por ali, porque a fila na Duque de Caxias, ela estava chegando aqui na rótula com a Rio Branco, para você ter uma ideia, no horário de 1 da tarde. Eu saí, peguei o carro, saí, fui andando para ver, né? A mão que ia para a rótula que vem aqui para a Rio Branco, tranquila, movimento zerado, mas indo em direção para a Catedral, estava quase aqui parando. Por quê? Porque exatamente o pessoal está pegando esse caminho e está chegando na sinaleira da Catedral, que não dá afluência para os quatro pontos.
0: Não dá.
1: Ela não dá afluência necessária.
0: Ali é complicado.
1: Então precisa se ajustar esse ponto no horário do meio-dia e das 18
0: ali
1: horas.
0: Ali é complicado, mas eu acho que só uma rótula ou um elevado para resolver ali é complicado. Ali hoje talvez seja um dos principais pontos,
1: né? De gargalo.
0: Conflito do trânsito.
1: Do trânsito de Joaçaba. Eu não tinha pego ainda no horário de meio-dia. E aquele dia, casualmente, eu estava ali 1 hora da tarde. Fiquei impressionado.
2: Mas existe sim, né? Alguns gargalos crônicos do trânsito aqui de Joaçaba, e eu reforço até, corroboro com a questão ali da, vamos pegar a Felipe Schmidt que você tá falando, tanto a gente já falou aqui, e a gente aguardava, né? Um posicionamento do setor de trânsito quanto ao semáforo, justamente da Felipe Schmidt com a Barão do Rio Branco, ali na esquina da própria Alta Elite.
1: Isso.
2: Gente, a gente já tá pedindo isso, já foi falado no início do, eu acho que final do ano passado, início deste ano, é claro que precisa ser feito algumas adequações ali, mas aquele trecho ali a gente precisa ter uma afluência maior com direção ao parque. Então não dá para entender o porquê.
0: Foi, né? Dado já tem data, inclusive.
2: É, exatamente. Então lá em fevereiro, que a gente sabia, pelo menos tinha conhecimento, que a alteração era para ser feita, nós já estamos em outubro, quase meados de outubro, e ainda a gente não viu o pessoal se mexendo lá. E realmente, lá em qualquer momento do dia, é difícil ter o trânsito fluindo. O pessoal acaba descendo ali a Getúlio Vargas, o pessoal que vem pela Getúlio ou da Barão, cai tudo no mesmo lugar. Então, realmente, o pessoal precisava ter uma atenção. E eu acho que não é tão trabalhoso para fazer essa modificação ali.
0: É verdade, bem lembrado.
1: Boa.
0: Amarildo, uma notícia que eu acho bastante relevante, e no meu programa de sábado, hoje a gente confunde, hoje não é segunda, hoje é terça, né?
1: Terça-feira, milhão por hora. Mas, enfim,
2: eu escutei ontem o Amarildo, falei, o que o Amarildo tá falando no domingo? Mas ontem era segunda, né?
0: Mas olha só, o Dr. Márcio Tomasi esteve aqui com a gente no Campo das Ideias, sábado ao meio-dia, acompanhado da presidente da Rede Feminina de Combate ao Câncer, mas é evidente que eu não ia falar apenas do quanto ele é colaborador com as mulheres que vestem rosa, pelo trabalho excelente que executa na sua atividade, na sua especialidade. Ele é grande parceiro da rede, eu já sei disso. A Ivanildo e Roden deixou isso bem claro. Mas, em determinado momento, claro que eu iria explorar o fato do Dr. Márcio Tomasi ter sido convidado para se tornar o diretor técnico do UST. Ele aceitou o cargo e ele me disse por que aceitou. Porque ele foi mostrado um plano diretor que nunca tinha, que não existia, e que agora foi apresentado projetando obras e um Hospital Santa Terezinha para 30 anos, 3 décadas. Ficou bem claro isso. E o que acontece que tem de mais importante, assim, porque são vários os detalhes, mas o que chamou a atenção? A construção de um prédio de 8 andares onde fica o velho hospital, as antigas instalações.
1: Não vai ser destruído aquilo ali.
0: A princípio não foi falado sobre isso. Mas enfim, prédio de 8 andares, 4 desses andares para estacionamento, que, convenhamos, é uma solução.
1: Nossa.
0: Também o aumento, quase dobrando o número de leitos, está planejado.

0: e uma rua exclusiva, Marildo, para a circulação das ambulâncias entre a 13 de maio e o antigo hospital. Não sei como é que será isso, mas é uma rua interna.
1: Sim, no estacionamento deles. Sim, ali, né? Eles exatamente. Têm de lado a lado.
0: Exatamente. Uhum. E ali será construído um prédio de 8 andares, que eu acho que é a grande notícia, porque isso acaba, de certa forma, sepultando todas as informações, todas as projeções feitas no sentido de que o USP fosse para a BR-282. Uhum. Lembra que foi falado aqui?
1: A gente já discutiu o tema.
0: Já discutimos isso algumas vezes, né? Uhum. Mas isso acabou sepultando. O plano diretor disse, não haverá mais puxadinho, não haverá mais gambiarra, nós vamos é fazer um prédio de 8 andares e colocar tudo em ordem. Achei essa uma grande notícia.
1: Também, aí fica uma interrogação, agora fiquei pensando, né? Porque o atual prédio antigo do USP é uma construção de Freidiger, né? Ele tem simbologia muito grande para a história de Joaçaba. Então vamos ver como é que fica essa questão, se vai abaixo, se não vai.
0: Convenhamos que não está sendo levado muito a sério esse negócio do patrimônio, né?
1: É, mas para nós é importante,
0: né? De vez em quando cai uma casa histórica.
1: Ah, sim. Já caiu várias aqui.
2: Né? Então... Marildo, falando também de mudanças de diretoria, a gente ficou sabendo na última sexta-feira a nova diretoria da Vale Samba, né? Foi, então, portanto, convocada, né? Uma reunião, foi inclusive na CIOC, e ali foi definido a diretoria para o biênio 2027 e 2028. A nova formação conta com Wagner de Oliveira, o Prego, como presidente, vice-presidente Carolina Matos, tesoureiro Renan Souza, secretária Letícia Telesca, presidente do Conselho Deliberativo Elanderson Correia e Jorge Ronaldo Poole como presidente do Conselho Fiscal. A Vale Samba, todos sabem, é a atual bicampeã do Carnaval de Joaçaba e deve apresentar agora nos próximos dias o enredo do próximo ano em busca do tricampeonato.
0: A coisa que eu mais gosto é quando a gente tem informação das nossas escolas de samba o ano inteiro, não só quando se aproxima o Carnaval. Agora há pouco falamos de grupo de dançarinos unidos que vai para os States, vai dançar lá ao lado de alunos do Marista. É, outro dia, passando ali na ponte, fazendo uma caminhada, vi os acordes, está ensaiando o samba enredo na Unidos. Agora você fala da diretoria com novos propósitos. Eu acho muito salutar de estar divulgando o ano inteiro e não só quando chega o Carnaval.
1: Por aí, 18 horas e 17 minutos, hoje teremos o programa da Prefeitura de Ervaldo Oeste com o prefeito Ronaldo da Rosa aqui no Rádio Contato logo mais. Quero trazer uma outra notícia também interessante, hoje é dia de notícias boas de gente daqui que está fazendo nome, né? Veja bem, a trajetória do joaçabense Rafael Lira, 26 anos, mostra que distâncias entre meio oeste catarinense e fronteira da ciência mundial podem ser, digamos, superadas com dedicação. Em setembro, o jovem que cresceu no bairro Flor da Serra embarcou para a Suécia com um contrato permanente no European Stellation Source, um dos maiores e avançados aceleradores de nêutrons da Europa. Para assumir a nova posição, ele deixou o Sirius em Campinas, o maior e mais complexo laboratório científico do Brasil. Veja bem, ele saiu de uma grandeza nacional para uma grandeza internacional. Ou seja, é gente nossa daqui, né? Rafael foi construindo o seu trabalho, foi construindo a sua história e agora é um joaçabense que passa também a fazer história fora do Brasil.
0: Nossa, isso é muito relevante, né?
1: Isso é bacana.
0: Porque isso estimula aos jovens, aos demais, e mostra, acima de tudo, que estar aqui não se está ausente do que acontece no mundo, né? Está muito presente hoje com a rede social, com todas essas modernidades da comunicação, da exposição de trabalhos, enfim, a gente tem portas abertas a qualquer lugar, não importa onde você esteja, né?
1: Veja bem, ele saiu das fileiras do UFC e as grandes empresas do mundo estão de olho nos brasileiros que se destacam. Né? E foi através de uma empresa que estava de olho em brasileiros na área da ciência que estavam em destaque que o Rafael foi, né, então, buscado para ir para lá. Então, veja bem, é o salto europeu e a troca de conhecimento.
0: Não
1: aí.
0: Não tenha dúvida. Só para fazer um registro, a Tânia Nodari, mostrando aqui o seu lado jornalístico fluente, como sempre, ela está lembrando aqui, olha, Onísio Zerval, a gente não espera o calendário para dizer que é tempo de carnaval. Ele é construído todos os dias, com cultura, com educação, com arte, com trabalho, com pertencimento, com comunidade. Projetos podem ter começo e fim. O nosso compromisso com a cultura permanece. Unidos, aqui sim tem carnaval o ano todo. Legal, Tânia.
1: Poxa, a professora Tânia Lodária não deixa, né, a sua veia jornalística de lado.
0: E nem pode.
1: Uma vez jornalista, sempre,
0: não,
1: né?
0: Com toda certeza.
1: Valeu, prof, aquele abraço. Daqui a pouquinho a gente volta com mais 6:19.
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1: Aumente o consumo de líquido ao longo do dia, preferencialmente água. A ingestão contínua de líquidos mantém o metabolismo em constante movimento, assim como a atividade das células corporais. Não espere a sede. Se ela chegar, é sinal de que o corpo já está desidratado.
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3: Voltamos, 18 horas 23 minutos. Agradecendo sempre a você pela audiência neste anoitecer de tempo nublado, de chuva fraca no Vale do Rio do Peixe, Carlos Henrique.
4: Pois é, por falar em chuva, né? Chuva insistente, alta umidade do solo, previsões nada otimistas, né? Quem anda preocupado, Amarildo e ouvintes, além de qualquer cidadão, são os agricultores. Cara, está difícil de plantar, me disseram ontem. Dizem que a safrinha já foi. A previsão do tempo e, em consequência, para a economia não são boas, né? Porque a economia é bem influenciada pelo agronegócio, a gente sabe disso. E a previsão do tempo não colabora. Plantar como? Com esse solo encharcado do jeito que está? Como já disse, a safrinha parece já ter ido para o espaço, torcendo para que o tempo melhore. Mas e você vai ouvir a previsão do tempo? É só chuva? É só coisa ruim? Uhum. Então, olha, abre-se e muito motivado, né? Tem-se uma preocupação muito grande agora em relação a tudo isso. É uma pena.
3: Olha, um detalhe, né? A gente está muito focado nessas questões do tempo, é notícia ruim para lá, notícia ruim para cá, e precisamos de notícias boas. Mas quando a gente dá uma abertura no leque, a gente se depara, por exemplo, com o boletim da Polícia Rodoviária Federal da Operação Nossa Senhora Aparecida. 90 acidentes, né, nas rodovias federais de Santa Catarina durante o feriadão. E ocorrências deixaram 103 pessoas feridas e 2 morreram no local. Isso em rodovias federais. Tu tem uma amplitude maior disso. Sim. Aí. Conta pra gente, Uli.
5: Não, justamente, Amarildo, hoje até a gente acompanhou o inspetor da PRF, o Adriano Fiamoncini, falando sobre esses registros, né? A PRF justamente fez um pente fino nesses dias de operação, desde sexta-feira até ontem, e realmente o que chama atenção é o número de infrações, né, que vem aumentando. É claro que não consegue fazer uma medida exata, porque no ano passado, por exemplo, não teve esse feriadão esticado, né, com o feriado de Nossa Senhora Aparecida, não coincidiu de cair na segunda-feira. Mas realmente o que preocupa é isso, um aumento das infrações. Obviamente, foi um feriadão, 2 mortes, mas são 2 vidas, né? Representa muito, né?
4: Mas fora o que deve ter perdido a vida nos hospitais, né?
5: Isso também.
4: No movimento da ambulância até chegar ao hospital, tudo isso, porque eu vi imagens muito fortes de acidentes nas estradas catarinenses que chamaram muita atenção.
5: Isso preocupa bastante, né? Preocupa muito. Amarildo, ainda nessa linha aí do trabalho da polícia no final de semana, em contrapartida, teve um saldo muito positivo. Até mesmo foi chamado essa atenção para a Tiroler Fest, que foi realizada em 13 Tilhas. Foi marcada, obviamente, pelo sucesso, pela participação do público, muita gente acompanhou, e, sobretudo, pela tranquilidade durante as festividades. Às vezes, o pessoal que não conhece as festas de outubro aqui de Santa Catarina, a Tiroler Fest é a mesma que a Oktoberfest. Acho que o intuito é a mesma, mas se a gente for notar, são públicos diferentes, né? Oktober é aquele agito sem fim. A Tiroler já é uma festa mais comedida, mais da família, uma coisa assim mais voltada.
4: Mas é um grande e importante nicho que Treze Tilhas
5: está
4: valorizando, porque quando fala em Oktober, evidentemente que suscita, né? Uma festa com alegria, com música, com tradição. E a Treze Tilhas tem tudo isso, né?
5: É verdade. Eu, particularmente, sou muito mais Tiroler. Eu acho que tem muito mais a minha cara, uma cara mais família, mais tranquilidade. É a Tiroler. A Oktober, acho que é muito agito para mim.
4: A Oktober mudou muito, já não é mais aquele. Chegou um tempo que foi muita bagunça, muita gente. Depois que eles limitaram os acessos, muito embora só no sábado tinha 75 mil pessoas lá.
5: É isso
4: Ela virou uma festa muito bacana.
5: Não, né? De organização, é, sim, eu acho que é referência para o Brasil inteiro.
3: É muita gente, né, cara?
5: Mas eu digo, é muito agito, né?
3: É verdade.
5: Então, um dos destaques da Tiroler Fest foi justamente a segurança com a presença e atuação da Polícia Militar, contribuindo para que os moradores e visitantes pudessem aproveitar a programação com toda a tranquilidade. Durante a realização da festa, não foram registrados ocorrências policiais nem casos de furto. As situações relacionadas à perda de pertences envolvendo objetos e aparelhos celulares esquecidos ou perdidos que foram entregues à Polícia Militar. Um saldo super positivo no que se refere ao evento em si, sucesso o evento e também na questão de segurança.
3: Viramos agora e falaremos, vamos falar de dois eventos religiosos que aconteceram muito bonitos também em... alusivo a Nossa Senhora Aparecida, padroeira do Brasil. Campos Novos já estabeleceu, né? Sempre 60, 70 mil pessoas presentes. E a Estação Luzerna e Luzerna, que vem crescendo a cada ano também, a Romaria, né?
4: É bonito.
3: Dedicada, bonito de ver. Parabéns, porque isso aí é gente que é voluntária, né? Que faz um trabalho, que se dedica, que se interessa para que a coisa aconteça.
4: Bem que a calçada ali da Caetano Natal Branco, pertinho do Luzerna, poderia já estar pronta, não tivesse parado aquele tempo que parou um tempo bom. Passei por ali, coincidentemente, na hora, as pessoas passando na pista, perigosamente, né? Tem isso. Mas, quem sabe, no ano que vem, esteja pronta essa calçada.
3: Esperamos que sim.
5: É, né? Justamente na 49ª Romaria, o ano que vem, com certeza também vai ser uma grande festa lá em Campos Novos, né? Para a 50ª Romaria em honra à Nossa Senhora Aparecida. Muita gente, o tempo colaborou. De manhã, né? São Pedro resolveu segurar, à tarde veio a chuva, mas fato é que muita gente aproveitou para fazer as orações, né? Muita gente pedindo preces, enfim, agradecendo. Então, até inclusive o governador, pelo terceiro ano consecutivo, esteve acompanhando a Romaria lá em Campos Novos. Então, também foi um saldo muito positivo na questão de segurança, né? Tanta gente reunida por lá e fluiu muito bem, obrigado.
3: E ali, Carlos Henrique, em Estação Luzerna, são 20 anos sem nenhuma ocorrência policial.
4: Que bom, né?
3: É outro nível, né?
4: É uma festa religiosa mesmo.
3: É verdade.
4: Com as intenções de agradecer, né, Amarildo?
3: É, exatamente.
4: Geralmente a gratidão está presente, é o sentimento maior de quem participa, né?
3: Isso aí.
4: Posso rapidamente... Eu estou muito preocupado com a qualidade da internet. Já na semana passada chamei a atenção das autoridades, até porque há que se cobrar dos provedores melhor eficiência. Hoje, falando com algumas pessoas, todas reclamando. A Maria disse que quando ficou sem internet aqui, Orly também tem registros.
3: Hoje de novo.
4: Então, gente, aí você liga para o provedor e alguém diz assim: reinicia. Ah, tá. A culpa é do
3: equipamento.
4: Reinicia. Vamos fazer uma hora dessa, marcar aqui, tipo 18h30, essa hora agora, e fazer uma contagem regressiva e todo mundo reiniciar para ver se dá um jeito? É. Que coisa absurda, gente. Ah, reinicia. Ah, vamos se catar, né? Vamos providenciar melhora técnica, vamos prevalecer qualidade, porque se compra a quantidade de
3: Mega.
4: O suficiente para te dar tranquilidade. E mas não isso.
3: Tu precisa receber o que você paga.
4: Claro, ora, reinicia, para.
3: Tu imagina no interior como deve ser o sofrimento, né?
4: Tá,
3: das pessoas que precisam de internet e não tem. Lamentável isso. Daqui a pouquinho vão repercutir a questão do jovem lá de Chapecó, de 13 anos, que deu tiro na cabeça de um menino de 14. Isso é uma coisa muito séria. Daqui a pouco no Rádio Contato.
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9: Dezoito horas 35 minutos, senhoras e senhores, estamos de volta com o Rádio Contato. A pessoa me fez o questionamento agora há pouco sobre que não tinha ambulância disponível onde, por exemplo, na Romaria de Luzerna e Estação Luzerna. Existe um impedimento legal, né, que as prefeituras não podem ajudar de uma forma, digamos assim, como gostariam de ajudar esse tipo de evento, né? Então, sempre tem um impedimento na lei que não permite. O que precisa ser feito é buscar ajuda de uma empresa particular para que tenha ambulância a serviço nesses grandes eventos, que eu acho que é bem pertinente. Tem senhoras, tem senhores, tem crianças. Aí a questão da organização buscar essa saída para o evento.
10: Claro. Tá? E é assim que tem que ser.
9: Para deixar esclarecido, então, aí essa dúvida dos nossos ouvintes.
10: Já que você falou em igreja, Papa Leão XIV foi submetido a uma cirurgia e precisou fazer a cirurgia para que os médicos dissessem que o Papa tem realmente um adenocarcinoma de pulmão. Tem um câncer no pulmão, foi extirpado, mas o adenocarcinoma é um tipo de câncer que se origina nas células glandulares, é responsável pela produção de substâncias como muco. Faz parte do grupo de carcinomas de células não pequenas que reúne os tumores mais comuns desse órgão. Pois é, e aí eu estava vendo, me aprofundando um pouco na informação, além de diagnosticado, o Papa tem um histórico. Veja que o irmão do Papa tem o mesmo problema e os pais dele faleceram com esse tipo de problema também. Então, mais uma vez, passa um tempo sem nada, mas as histórias do Papa geralmente terminam, né, em problemas de patologias das mais diversas, né?
9: Os últimos papas, principalmente.
10: Pois,
9: né?
10: Pois é. De novo, chama atenção isso. Fez a cirurgia. Ele está usando uma enorme transparência para que a comunidade mundial entenda o seu problema. Mas, enfim, em uma semana deve estar de volta. Mas já recluso a um quarto, já em observação, extirpou parte de um câncer que já levou seus pais, que também acometeu seu irmão. Portanto, é algo que é hereditário até, né?
9: Pode ser. Vamos aguardar aí a evolução, as notícias que vêm do Vaticano.
10: E por falar em câncer, né, Marildo? Você sabe que a sobrevida de 49% para 71%, o que 50 anos de pesquisa mudaram com os mais diferentes tipos de câncer. É uma evolução impressionante. Uma sobrevida que era há pouco tempo de 49% passou para 71%. Nos Estados Unidos, a sobrevida de 5 anos teve saltos no câncer do sangue e avanço lento no câncer de pâncreas. Especialistas explicam a diferença e o que chegou ao Brasil. No fim dos anos 1970, 21 de cada 100 americanos com leucemia mieloide crônica estavam vivos 5 anos depois do diagnóstico, o que os médicos chamam de sobrevida em 5 anos. Hoje são 71%.
9: Amém. Então, boa notícia. 18h38 agora.
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9: Olha, quero dizer o seguinte, eu nem vou deixar o Uli falar, porque eu sei que ele tá com o coração dolorido hoje, machucado, né, seu coração, imagina. Mas o Grenal...
3: Mais do mesmo, né?
9: Né? O segundo tempo do Grenal domingo, foi maravilhoso, o segundo tempo. Teve bola rolando, sem falta, jogo limpo, ataque, defesa. Foi Grenal que a gente gostaria de ver. O primeiro tempo ridículo.
10: Mesmo, né? Você sofrendo gol, né?
9: No mesmo, tempo. Mesmo tomando gol no segundo tempo.
3: Dois, né?
9: Né?
3: Um validado e outro não.
9: Não, mas o cara tava 1,5 metros na frente. É, né?
3: Não, mas foram dois.
9: Não, né? Tem nem
3: um
9: sentido.
3: Um validado e outro não.
9: Mas o gol que o Inter
3: tomou... Mas deu um friozinho na barriga, né?
9: Não, porque o Inter teve o jogo controlado, acho, dos 90 minutos. Eu acho que na falha que teve de bola parada,
3: então quem merecia ganhar era o Inter.
9: Com certeza. Olha, não tenha dúvida disso. Quanto a isso, não tenho
3: acho
9: dúvida.
3: Acho que não assisti o mesmo jogo.
9: É, eu tenho não tenho dúvida disso, né? Mas o Antony foi um mero espectador, né? Foi um mero.
3: Tudo que ele trabalhou contra o Corinthians, né?
9: É.
3: Onde assistiu o jogo.
9: No Grenal ele assistiu o jogo, né?
10: Golaço do Vitinho,
9: né? Pô, o Vitinho
3: tá numa fase, hein?
9: Que fase, hein? Que erro da defesa do Grêmio, barbaridade. Nossa,
3: não, mas ele tava esperto, né?
10: Aliás, claro. Que estão batendo cabeça os zagueiros e goleiros nessa saída de bola, né?
9: Tem que ter cuidado, né? É perigoso.
10: Olha, hoje temos um jogaço, né?
9: Tu viu só, Orly? Temos um jogaço. Por quê? Conte, Carlos Henrique.
10: Você tá falando de um Grenal do desespero, né? Eu prefiro falar de uma possível final
9: de
10: da Sul-Americana e título, claro. Na continuação. Vasco e Boca Júnior, hoje, 21h30, em La Bombonera. Próximo jogo, a justiça garantiu, será no Maracanã.
9: Com os ingressos já vendidos,
10: semana, com,
9: né?
10: Todos os ingressos vendidos hoje. É. Já tinham 45 encaminhados, 45 mil. E o restante foi consumido pelo torcedor vascaíno agora. E o detalhe é que o jogo de hoje é um jogo esperado. O Vasco e os argentinos têm uma relação muito íntima, até porque o time se levanta com a aquisição de 3 argentinos, né? E o melhor deles, o Colídio, não joga hoje, porque não estava registrado.
9: Já tinha jogado pelo time que levei, o River, né? Já tinha jogado.
3: Eu espero que o Vasco foque só na Sul-Americana, esqueça o Campeonato Brasileiro, assim os outros clubes que estão um pouquinho abaixo conseguem sonhar, né?
10: Nossa, a situação de vocês,
3: tá dificílima,
10: hein?
3: Né?
10: Sabe qual é a primeira medida do Seedorf no Corinthians?
9: É.
10: Vai cortar o feijão, porque ele proibiu os jogadores do Botafogo se alimentarem com feijão.
3: Ah, é?
10: Que gera muito gases e isso é contra.
9: Que bárbaro.
3: Olha, fazendo eles ganharem o jogo, eles podem ficar até sem comer, viu?
10: Ai, meu Deus. Falar tá em difícil. Vasco, domingo, Vasco da Gama, aquela camisa bonita, vai estar em Joaçaba, desfilando no ginásio do Noeste, né?
9: 19 horas, né? O horário mudou do jogo para 7 da noite.
10: Dia 18 às 19 horas.
9: Isso.
10: Esse é o Joaçaba Futsal e o Vasco do Rio de Janeiro, um jogaço.
3: O Vasco ficou tranquilo, ele se classificou em primeiro na série Silver, né, da LNF.
9: Mas
3: só tava aguardando ali, ó, já que o Joaçaba passou de fase. passou pelo Apodi e agora enfrenta o Vasco da Gama na melhor de dois, né? Primeiro jogo em Joaçaba, depois lá no Rio.
9: Mas vai sentir o peso da torcida aqui, pode ter certeza.
3: Ah, sim, esperamos que a torcida faça a sua parte, tanto quem é apoiador do Vasco também, né? É uma oportunidade muito grande para assistir o time do coração, mas sobretudo o joaçabense e da região que vai apoiar a equipe de Joaçaba.
9: Gente, a gente falou do Vasco contra o Boca na Sul-Americana e os outros dois que estão na Sul-Americana é Atlético Mineiro e Montevideo City Torque.
10: Sim.
9: Nós podemos ter uma final brasileira aí, né, queridos?
10: Ah, com certeza.
9: Né?
10: Com
9: então, certeza. Esse jogo do Atlético Mineiro é amanhã. E também a semana de Libertadores da América, né? Nós teremos amanhã, quarta-feira, Fluminense e Palmeiras, clássico brasileiro, primeiro jogo no Rio. E na quinta-feira, Estudiantes e Flamengo, jogo na Argentina.
3: Palmeiras sem Vitor Roque.
9: Sem Vitor Roque, desfalque, né?
10: Jogos da Champions, hoje tivemos rodada, né?
9: É, alguns, né?
10: Alguns
9: timezinhos pequenos jogaram hoje.
3: É, tipo um Barcelona, que meteu mais uma
10: Barcelona,
3: goleada.
10: 4-1. Chamou atenção, não sei se é vocês, mas acho que pro mundo todo, esse Viking é de onde? 3-3 com o Bayern de Munique?
9: O Viking?
10: É.
9: Ô, louco, vamos descobrir de onde que é esse Viking aí.
10: Que é isso? Aí o Vila Real fez 3-1 no Napoli, Galatasaray em casa tomou 4, um chocolate do Barcelona com o Yamal desequilibrando, muito não bem. Só fazendo gols, como assistência. Fazendo assistências, né? O Atlético de Madrid fez um 2-0 no Manchester United e o Arsenal 3-0 no Lille, enquanto que a Internacional de Milão, pô, que saudade da grande Inter de Milão, né? Perdeu em casa pro Bruges. 4-3.
9: Descobri, o Viking é da Noruega, oh, meu querido.
3: Ah, só podia. Tem tudo assim, a ver. Né?
9: Tem tudo a ver.
3: Falar aqui da Série B rapidinho, que os catarinenses fizeram bonito ontem. O Avaí venceu o Cuiabá fora de casa, 1-0, e o Criciúma também fez 1-0 no América Mineiro. Só que o problema do Avaí é que ele vem vencendo e os adversários diretos também.
10: Também o Botafogo.
3: O Botafogo venceu ontem o Ceará por 1-0 e a distância não diminuiu. O Avaí em 17º, primeiro da zona de rebaixamento com 36. E o Botafogo é o primeiro fora com 41.
10: É, e aí é um detalhe, tem que aproximar um pouco mais, porque há o confronto direto, Avaí e Botafogo jogam em Florianópolis, mas tem que aproximar, desse jeito não tá dando.
9: É verdade, no mínimo tirar dois pontinhos pra em casa ganhar dos caras e passar.
10: Agora a Chape, pelo amor de Deus, agora já tá fazendo feio, né?
3: Joga toalha.
10: Agora já é vergonha, né?
9: Uhum.
10: Goleada.
9: Outra coisa que chamou atenção no fim de semana, o jogo do Brusque, né? Poderia ter sido uma tragédia, né? Que os caras fizeram uma gambiarra pra botar a torcida do Paysandu e aí não aguentou o peso da torcida.
3: Acho que eles não contavam com o apoio grande da torcida do Papão.
9: É verdade. Eles
10: são fanáticos e fora os paraenses que moram aqui, né?
9: É. Então, o jogo ainda não tem data pra acontecer, né?
10: Aí o locutor do estádio, né, Amarildo?
9: Hã?
10: Foi dizer pra torcida do Paysandu: se comportem como seres humanos. Pelo amor de Deus. Os caras estavam só pulando na arquibancada.
3: Sim, fazendo a festa, né?
9: Fala sério. 18h45, a gente volta já.
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16: De volta, 18h49. E uma correção, Brusque, que teve o jogo cancelado no sábado no primeiro tempo, jogou o segundo tempo no domingo, empatou em 1-1 com o Paysandu e os dois morreram abraçados. Vamos agora falar com o prefeito Ronaldo da Rosa, Dervaldo Oeste, que está com a gente no Rádio Contato. Bem-vindo, prefeito. Boa noite ao senhor.
17: Boa noite, ouvintes da Rádio Catarinense, cumprimentar Marildo Monteiro, Carlos Henrique Roncalho, Orly Ricardo. Dizer que é uma satisfação sempre estar aqui prestando esclarecimentos à nossa comunidade. E hoje eu gostaria de falar sobre o volume de obras que a gente está iniciando na nossa cidade, né? Nós temos, para a população também entender por que, que muitas vezes tem uma movimentação diferente, acaba tendo um atrapalho no trânsito. Nós temos a praça que está andando a passos largos, graças a Deus aí vai ser antecipado, inclusive o cronograma final, a gente espera. Temos a Rua Santa Catarina, né, também andando rápido, graças a bom Deus, que são duas obras importantíssimas. E temos para iniciar aí, após o defeso eleitoral, o asfaltamento da comunidade de Sete Belém. Temos para iniciar após o defeso eleitoral também a infraestrutura no distrito industrial, né, uma obra aguardada há tantos anos, a gente vai executar. Temos para iniciar também aqui as 29 unidades, a infraestrutura e as 29 unidades do Casa Catarina. Isso também é muito importante, há muitos anos que a nossa cidade não entrega uma habitação para nossos moradores. Então a gente está com tudo isso aí andando, estamos em contratação para a reforma do cemitério, Essa daí está em contratação, não temos nada ainda de concreto, mas está sendo contratada essa obra. E em paralelo a isso, a gente tem utilizado emendas parlamentares e recursos próprios para darmos ordem de serviço de obras de menor volume financeiro, né? A gente tem, nos últimos dias, demos quase R$800 mil em ordem de serviço, de pavimentação, drenagem pluvial, que é uma preocupação muito grande. Eu estou trabalhando fortemente para conseguir recursos junto ao Estado, junto aos nossos deputados, para que a gente invista bastante em drenagem, porque é o problema que tem sido hoje destaque, né, em virtude do El Niño. Então, falo aos nossos munícipes que a gente está bastante preocupado com isso, tem trabalhado para isso, né? A nossa cidade nunca, ou há muitos anos que não trabalha macro drenagem, e aí a gente pegou justamente no ano de El Niño, então a gente tem que correr o mais rápido possível para que a nossa população não padeça. Já tivemos alguns problemas aí nas últimas chuvas, mas a gente está trabalhando fortemente para que esses problemas não se repitam, né? Infelizmente, já aconteceu alguma coisa, mas a gente tem aí uma grande licitação de drenagem pluvial. Temos agora, para o final do mês, já também uma outra obra muito importante, né? E eu até quero aproveitar o programa de hoje aqui, a grande audiência, para focar justamente em drenagem, para que a nossa população saiba o que está sendo feito. Nós abriremos final do mês, dia 26 ou 27 agora, se não me falha a memória, uma grande licitação só de drenagem pluvial. Nessa licitação entra a rua Carlos Gomes, que é um problema crônico há muitos anos, né? A gente vai fazer uma rede grande ali de água coletora, vamos fazer essa rede, vamos fazer o repavimento da rua, para que aquela comunidade, aquela região, aqueles moradores, ou melhor dizendo, daquela rua, não tenham mais os problemas que têm hoje e que sofrem há tanto tempo com os alagamentos e até prejuízos maiores também. Então, nós temos aí também no final do mês a abertura do processo licitatório da rua Castro Alves, né, a volta do Maurício, que chamam, a volta do Maurício, o virador, né, ali vai ser feita uma obra também importante, desassoreamento daquele rio, uma tubulação para que não imposse mais aquele volume importante de água no meio da rua. Então aquilo ali também contempla, está nessa licitação que vai abrir agora final do mês de outubro. E nós temos também aí um outro ponto crítico, super crítico, até a rádio aí tem conhecimento, já fez matérias inclusive sobre isso, que é o alagamento em frente à BRF. O ano passado, quando a BRF fez aquela reforma, eu já combinei a época com o diretor da BRF e fizemos uma rede de 1 metro, e está seca nos trilhos. Temos uma rede seca hoje que liga os trilhos até o Rio do Peixe. E agora a gente está licitando também, aí final do mês, a ligação, né, a coleta dessa água, sentido supermercado e também sentido a UPA. Vamos fazer um Y ali e vamos coletar a água que empoça ali e destinar ela para o rio, né? A gente sabe que a água sempre desce, isso é a lógica. Agora só precisamos achar a maneira de conduzir ela que gere o menor impacto e não gere desconforto para a nossa população. Então a gente está licitando essa obra também, que é uma obra tão sonhada, simples, mas que há muitos anos está aí atrapalhando em dia de chuva com aquele grande volume de água que empoça em frente à BRF, né? Então ali também será resolvido. E agora eu estou indo em busca de recursos, né? Estamos trabalhando para a gente fazer uma rede grande ali do Banco do Brasil, sentido Caixa Econômica, né? Mais ou menos daquele ponto ali onde começa a descida. Banco do Brasil, Caixa Econômica, descendo pela FUBRA e saindo no rio, ali pela praça. Então queremos fazer essa grande obra também. Vamos fazer uma outra tubulação na Rua Independência, aí na região da Prefeitura, na reto à Prefeitura, né? Mas pela Rua Independência, também ligando com o Rio do Peixe. Então a gente acha que com isso vai resolver bastante o problema da drenagem, né, do nosso município. E eu tenho planejado, já nós temos mais ou menos, e aí é uma informação também muito importante, problemas pequenos, fáceis de resolver, mas que para quem é impactado são muito grandes. Por exemplo, tem uma casa lá na Rua do Trabalhador, né, e exemplo. E essa água, entra água nessa residência lá e pode ocasionar algum problema. Então, são problemas que a gente vai resolver também. Vamos resolver também esses problemas aí, pontuais, né? Não particulares, mas pontuais. que afetam individualmente algumas regiões. Então a gente também está catalogando, temos mais ou menos uns 80 problemas nesse sentido, e a gente vai fazer também isso aí. Acredito que com isso resolvido a gente vai estar aí com uma situação mais confortável, dando mais segurança para nossa população, né? Então, drenagem é nesse sentido que a gente vai trabalhar, está trabalhando incansavelmente. As obras, como eu falei, todas elas andando. Agora a gente está trabalhando mais dois projetos novos para a gente tentar conseguir o recurso e viabilizar até o final do ano. E a gente já tem garantido todos os recursos, repito aqui, para o bairro Estação Luzerna, implantação de rede de esgoto e toda a pavimentação daquele bairro, toda a pavimentação do bairro São Jorge, toda a pavimentação do bairro Santo Antônio também já está assegurada, né? Toda a pavimentação aí daquela região Carlos Gomes, Santa Catarina, Senador Eusébio e Arlindo Gomes, tudo isso aí será pavimentado. Isso é o que já está com o dinheiro em conta, o dinheiro assegurado e garantido. Então, nos próximos meses, a gente vai trabalhar muito isso aí. E agora vamos buscar os recursos para a segunda metade do nosso mandato, né? Que se aproxima aí já a metade do mandato, e a gente vai trabalhar muito. Também reformamos, aproveitando o gancho aqui, todos os postos de saúde, praticamente todos, falta um ou dois, né? Estamos trabalhando para melhorar o atendimento cada vez mais, que é o principal foco da administração. Não é perfeita, tem muita coisa, mas a gente tem trabalhado muito também para que o atendimento seja cada vez mais humanizado e melhor. E nesse sentido, a administração trabalha para as pessoas. Vamos também iniciar, estava esquecendo já, nos próximos dias, aí a reforma de todas as calçadas da área central, nesse primeiro momento, que é onde passa mais gente, e depois vamos expandir para as regiões de mais movimento de pedestre, para que a gente dê segurança também para o pedestre, né? Então, vamos reformar toda a área central, aí as calçadas, dar um aspecto bonito para a nossa cidade, para que a gente tenha melhor qualidade de vida e principalmente segurança para os nossos pedestres. Demais é isso. A gente tem trabalhado em todas as secretarias bastante, para que o nosso município realmente evolua, que o nosso município tome o lugar de destaque que lhe é de direito e que por muitos anos ficou adormecido, né? Então a gente tem trabalhado muito para isso. É muita obra. Por enquanto, peço muita paciência para a população. É bastante desconforto, obra traz desconforto, mas a gente acredita aí que ao término desse grande volume de obras aí nós teremos uma nova cidade, uma grande cidade, uma cidade que nos dá ainda mais orgulho para a gente morar, viver nela aqui com nossos familiares. Grande abraço a todos, agradeço a audiência, agradeço a oportunidade, a Marildo, Carlos Henrique, Orly, e desde já, vocês sabem, estou sempre à inteira disposição. Grande abraço e boa noite.
16: Muito obrigado, prefeito Ronaldo da Rosa, de Ervaldo Oeste, falando direto de Florianópolis. Ele está na capital do estado, trazendo informações para a gente. 18h58.
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16: Uma mulher de 57 anos acionou a Polícia Militar na manhã de domingo, relatando ter sido agredida e ameaçada de morte pelo próprio pai, um idoso de 82 anos no interior de Luzerna. A vítima contou aos policiais que foi até a residência para cuidar da mãe, que havia passado por uma cirurgia recentemente, quando ocorreu uma discussão familiar. De acordo com ela, o homem arremessou uma cadeira em sua direção e tentou esganá-la. As partes foram conduzidas à Polícia Científica para a realização de exames periciais e, posteriormente, a Delegacia de Polícia Civil de Joaçaba para o registro da ocorrência de violência doméstica. Mas que coisa, hein? Ficamos por aqui. Obrigado por sua audiência. Vem aí a Voz do Brasil. Boa noite.
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19: Olá, boa noite.
20: Boa noite para você que nos acompanha em todo o país.
19: Terça-feira, 13 de outubro de 2026.
20: Vamos aos destaques do dia.
19: Direito do consumidor.
20: Medida provisória estabelece regras para identificar chamadas telefônicas e coibir fraudes e ligações indesejadas.
19: Decreto atualiza o funcionamento dos serviços de atendimento ao cliente. Luana Karen.
21: Em outra frente, está a obrigação de ter sempre uma pessoa para atender demandas
1: no serviço telefônico ou no canal digital.
20: Segurança Pública.
1: A ação conjunta estabelece medidas para combater o uso irregular de telefones em unidades prisionais. Thaísa Vitória.
21: O decreto estabelece o bloqueio de terminais de comunicação móvel individualizados e também dos sinais de radiocomunicação no perímetro de segurança penitenciária cadastrado.
20: Comércio Exterior.
1: Vendas para países do Mercosul e União Europeia registram crescimento.
20: Exportações acumulam mais de 284 bilhões de dólares entre janeiro e setembro. Graziele Bezerra.
22: Atualmente, o Brasil tem 700 parceiros que aprovam as práticas sanitárias internas e compram dos produtores brasileiros.
1: Hoje, na apresentação da Voz do Brasil, eu, Mariana Jungmann e Luciano Seixas.
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1: Publicadas hoje duas medidas que regulamentam a relação entre empresas e consumidores.
20: A primeira delas visa combater fraudes e ligações indesejadas com regras mais severas às operadoras.
1: A segunda medida é um decreto que aprimora os serviços de atendimento ao consumidor para produtos e serviços públicos.
23: Para combater fraudes telefônicas, a medida provisória publicada nesta terça-feira estabelece que as operadoras envolvidas em uma ligação têm a obrigação de assinar digitalmente as chamadas. Com isso, será possível saber, antes de atender ao telefone, se aquela chamada vem de um número certificado. Como detalha o secretário nacional de Direitos Digitais, Victor Fernandes.
24: Se aquele número de telefone não corresponder ao número de uma pessoa real, e a Anatel vai ter um cadastro dos números a partir dos blocos de numeração, se aquela chamada não for autenticada, o nosso celular não vai nem tocar. É uma espécie de direito do consumidor de não ser importunado. A gente começa a ter uma segurança maior de que aquela ligação é uma chamada legítima.
23: Além disso, a MP estabelece um limite percentual para chamadas curtas, que são aquelas com menos de 6 segundos de duração. Quem fizer ligações em massa poderá sofrer um bloqueio temporário de 15 dias. A Anatel regulamentará os detalhes em até 60 dias e as operadoras que cumprirem a medida poderão ser punidas. Em outra frente, um decreto estabelece regras para aprimorar o serviço de atendimento ao consumidor. Entre elas, está a obrigação de ter sempre uma pessoa para atender demandas no serviço telefônico ou no canal digital. Quem explica é o secretário nacional do consumidor, Ricardo Morichita.
25: A gente está cuidando daquilo que é o mínimo, daquilo que é o essencial, e permitir que o consumidor fale com uma outra pessoa, tenha as informações e possa encaminhar as suas demandas. 7 dias por semana, das 8 às 8.
23: O decreto também determina a continuidade do atendimento e estabelece prazos máximos de espera para falar com um atendente. Até 20 segundos para, no mínimo, 80% das demandas atendidas. O ministro da Justiça e Segurança Pública, Wellington César Lima e Silva, falou do esforço conjunto para pôr em prática as medidas de proteção ao consumidor.
26: Envolve diversos ministérios, muitas agências, para chegar num ponto de compreensão de todos os setores que demandam e que também não haja a inobservância das formalidades legais e do acolhimento das legítimas pretensões dos diversos setores da sociedade.
23: A Secretaria Nacional do Consumidor será responsável por fiscalizar e aplicar sanções às empresas que descumprirem as regras. Reportagem Luana Karen.
20: Combate à comunicação ilícita dentro dos presídios brasileiros.
1: Um decreto publicado hoje cria um programa nacional para bloqueio de celulares e de sinais de rádio nas unidades prisionais de todo o país.
20: Para que os bloqueios sejam realizados, os estados e o Distrito Federal precisam aderir de forma voluntária ao programa.
1: Com a adesão, poderão solicitar a aplicação da medida junto à Agência Nacional de Telecomunicações, a Anatel.
21: Foi publicado nesta terça-feira no Diário Oficial da União o decreto que cria o Programa Nacional de Neutralização de Comunicações Ilícitas em Estabelecimentos Penais. Na prática, a medida cria as condições para o bloqueio de celulares utilizados irregularmente em presídios e de sinais de radiocomunicação nos perímetros de segurança penitenciária. Para garantir que não haja comunicação ilícita vista de dentro dos presídios, o decreto estabelece o bloqueio de terminais de comunicação móvel individualizados, identificados pelo Código Internacional de Identificação de Equipamento Móvel, conhecido como IMEI, e também dos sinais de radiocomunicação no perímetro de segurança penitenciária cadastrado, por meio de bloqueadores de sinais de radiocomunicação. Para que esses bloqueios possam ser feitos, é preciso a adesão voluntária de estados e do Distrito Federal, que poderão solicitar a medida para a Agência Nacional de Telecomunicações, a Anatel. Os bloqueadores de sinal serão operados pelas autoridades estaduais e a Anatel será responsável por planejar, coordenar e fiscalizar o uso dos equipamentos. O mesmo decreto cria também o Cadastro Nacional de Perímetros de Segurança Penitenciária. Por meio dele serão fornecidas informações como as coordenadas georreferenciadas do perímetro de segurança, a descrição da unidade e de seu entorno. Assim, será possível preservar o sinal para núcleos habitacionais e equipamentos públicos próximos. Thaisa Vitória para a Voz do Brasil.
20: O agronegócio e a indústria brasileira firmam novos parceiros comerciais.
2: Os Emirados Árabes Unidos são o mais recente destino das exportações do país, com envio de pescados de captura e cultivo.
20: Além disso, o agronegócio brasileiro diversificou parcerias com a venda de frutas e grãos para a Ásia, África e América Latina.
2: Os Emirados Árabes são os mais novos parceiros comerciais do Brasil, que passou a exportar pescado de captura e de cultivo para o país do Oriente Médio. Kuwait, Nicarágua, Síria, Bangladesh, Costa Rica, Malásia e Nigéria são outros parceiros recentes da agroindústria brasileira e importam principalmente mamão, berinjela, maçã e milho em grãos. Atualmente, o Brasil tem 700 parceiros que aprovam as práticas sanitárias internas e compram dos produtores brasileiros. As exportações brasileiras tiveram alta de 10,4% neste ano, segundo o ministro do Desenvolvimento, Indústria, Comércio e Serviços, Márcio Elias. Em relação aos países membros do Acordo Mercosul-União Europeia, o aumento das exportações foi de 30%. Para o ministro, essa expansão de mercado se deve à articulação de diversos setores da economia brasileira e à busca por diversificação.
3: Atuação ou uma política de desenvolvimento para o agro, ela não envolve só a produção agropecuária, envolve muito mais do que isso. Por isso que a missão número um da nova indústria Brasil é justamente a agroindústria.

0: mineração, que vende matéria-prima para indústria, indústria extrativista e agropecuária. Reportagem Graziele Bezerra.
1: Encerrou neste domingo a Operação Nossa Senhora Aparecida 2026, que fiscalizou as rodovias federais de todo o país.
2: A Polícia Rodoviária Federal concentrou esforços na rodovia Presidente Dutra, que dá acesso à cidade de Aparecida, em São Paulo, e também na BR-316, que dá acesso a Belém, no Pará.
1: A ação da PRF buscou coibir acidentes no entorno desses municípios, por conta da grande movimentação de pessoas que caminharam pelas estradas em direção ao Santuário Nacional de Aparecida e Auxílio de Nazaré.
2: Foram registrados 926 acidentes, com 68 mortes e mais de 900 feridos. De acordo com a porta-voz da PRF, Natália Guimarães, foram cerca de 45 mil testes de alcoolemia aplicados nas estradas durante o feriado.
3: Em todo o país, a PRF fiscalizou mais de 124 mil pessoas e veículos, o que gerou quase 44 mil testes de alcoolemia e 747 infrações envolvendo embriaguez. Nós também tivemos quase 4 mil ultrapassagens irregulares, o que geram justamente as colisões frontais, acidente que mais gera morte nas rodovias, e também 22 mil infrações por excesso de velocidade.
1: E uma correção, a operação Nossa Senhora Aparecida foi encerrada na segunda-feira, dia do feriado. A PRF apreendeu ainda mais de 2 toneladas de maconha e 34 quilos de cocaína. Ao todo, 356 pessoas foram detidas.
2: O Amazonas registrou 549 focos de incêndios florestais nos últimos 2 dias, mais da metade do total contabilizado em todo o mês de outubro do ano passado.
1: O Ministério da Integração e do Desenvolvimento Regional reconheceu situação de emergência em 36 municípios por conta dos episódios.
2: Uma força-tarefa entre a União, governo estadual e municípios atua no combate aos focos e na assistência às pessoas atingidas.
4: Os ministros do Meio Ambiente e Mudança do Clima, João Paulo Capobianco, e da Integração e do Desenvolvimento Regional, Valdez Góes, sobrevoaram áreas atingidas pelo fogo na região de Altazes, no Amazonas. A comitiva também acompanhou as operações no Centro Integrado de Comando e Controle em Manaus. O ministro do Meio Ambiente e Mudança do Clima, João Paulo Capobianco, anunciou o reforço das ações de combate ao fogo.
5: Nós estamos trabalhando em parceria com o governo do Amazonas e todos os estados da Amazônia, conforme hoje o comandante se apresentou para nós, para ampliar a rede de ação do Corpo de Bombeiros.
4: Foram encontrados focos de incêndio em áreas de floresta preservada e de difícil acesso, o que indica a possibilidade de ação humana e intencional. O ministro da Integração e do Desenvolvimento Regional, Valdez Góes, destacou a mobilização conjunta dos governos federal, estadual e municipal. Ressaltou ainda que, além de combater os incêndios, é necessário garantir assistência às pessoas atingidas.
6: Uma coisa é enfrentar em todas as frentes e empregar toda a força que puder, governo federal junto com o estado e municípios, para apagar o fogo. A outra é assistir pessoas que já estão, de alguma forma, precisando de ajuda humanitária, de assistência médica, com resultado do incêndio.
4: Ao todo, o governo federal mobilizou 11 aeronaves e 250 brigadistas. 6 aeronaves já chegaram ao estado e outros 40 brigadistas estão a caminho. Desde o início da temporada, o IBAMA extinguiu 236 incêndios no Amazonas e ainda atua no combate a outros 22 focos ativos. Reportagem Pablo Mundim.
1: E diante do aumento das queimadas no Amazonas, o Ministério da Saúde mobilizou a Força Nacional do SUS para reforçar os serviços de saúde na região.
2: A equipe técnica da pasta desembarcou no estado para mapear as principais demandas e garantir atendimento à população, incluindo as comunidades indígenas.
1: Uma das principais preocupações é com o aumento das doenças respiratórias causadas pela exposição à fumaça, principalmente em crianças e idosos.
2: Com o diagnóstico, o Ministério da Saúde vai planejar a disponibilidade de profissionais para atuar na região, além de insumos e transporte de pacientes que precisam de atendimento prioritário.
1: Pela primeira vez no país, produtos artesanais de higiene pessoal e cosméticos têm regras específicas para a produção e comercialização.
2: As novas diretrizes foram aprovadas pela Agência Nacional de Vigilância Sanitária, Anvisa, e publicadas no Diário Oficial da União.
1: Agora, esses produtos contam com normas específicas mais simples, que levam em consideração a realidade dos produtores artesanais.
7: Há cerca de um ano, Juliana Viola fez uma transição de carreira para se dedicar

0: ao que realmente gosta: produzir sabonetes, shampoos, difusores de ar de forma artesanal. Ela conta que tem todo o cuidado ao comprar matéria-prima para garantir que seus produtos não provoquem danos à saúde de seus clientes.
1: Todos os óleos essenciais que eu utilizo, toda matéria-prima, elas têm a certificação. Então, e as ervas que eu compro são de ótima procedência, só compro em locais que me certificam da segurança.
0: Quem fabrica de forma artesanal produtos de higiene pessoal, como sabonetes em barra, óleos e manteigas corporais, shampoos sólidos, perfumes, desodorantes naturais, sais de banhos e outros produtos similares, assim como Juliana, não vai mais precisar seguir as mesmas exigências aplicadas às grandes indústrias nacionais. É que a Agência Nacional de Vigilância Sanitária, Anvisa, resolveu simplificar a vida desses produtores artesanais. O diretor substituto da Agência Nacional de Vigilância Sanitária, Anvisa, Marcelo Moreira, explica o que muda para esses produtores.
2: Eles deverão controlar adequadamente as matérias-primas que são utilizadas na fabricação desses produtos, eles devem evitar contaminações, manter os produtos organizados e devem avaliar a qualidade do produto final, antes de colocá-lo à venda da população. Os produtos, eles deverão informar o consumidor a composição do produto, a data da fabricação, o prazo de validade, o endereço de produção, contatos do produtor e a identificação clara de que esse produto trata-se de um produto artesanal.
0: As normas se aplicam a quem produz em pequena escala, de forma predominantemente manual, com domínio completo de todas as etapas, como, por exemplo, a escolha dos ingredientes até a embalagem, sem terceirizar nenhuma parte do processo. Sobre a comercialização, a norma prevê que o produtor poderá fazer vendas em loja própria, feiras de artesanato, redes sociais e sites de marketplace próprios. As regras entram em vigor 60 dias após a publicação. Reportagem Cleide Lopes.
3: Falta de conhecimento sobre direitos das pessoas com deficiência pode gerar situações de constrangimento.
4: É o caso daqueles que sofrem do transtorno do espectro autista e outras condições ocultas que não se manifestam por traços corporais, as chamadas deficiências não visíveis.
3: A legislação brasileira estabelece regras para o atendimento prioritário e obriga estabelecimentos a identificarem essas prioridades.
4: Saiba mais na reportagem de Luciano Colares de Holanda.
5: Pessoas com deficiência, autistas, idosos com mais de 60 anos, gestantes, lactantes, pessoas com crianças de colo, pessoas obesas, indivíduos com mobilidade reduzida e doadores de sangue têm prioridade no atendimento garantida por lei. Mas muitos deles ainda passam por constrangimentos em serviços públicos e estabelecimentos comerciais. Camila Matricardi, de Brasília, tem um filho autista de 18 anos. Caio é nível de suporte 1 e, segundo a mãe, os dois enfrentam uma série de dificuldades no dia a dia.
6: Teve uma vez que eu estava no supermercado e a gente estava na fila, eu entrei na fila de atendimento prioritário. E as pessoas da fila começaram a me olhar. E nisso, uma mulher que estava já quase para pagar fez um comentário do rapaz do caixa. Realmente, o que é visível, as pessoas já automaticamente se vê que respeitam, tipo, ah, não, tudo bem. E o dele teve ali aquele julgamento por um tempo ali. E eu tava assim, que são esses olhares para mim, sabe?
5: Diferente de deficiências com marcadores visíveis, o transtorno do espectro autista e outras condições ocultas não se manifestam por traços corporais. Por isso, a comprovação pode ser feita apresentando documentos oficiais, como a carteira de identificação da pessoa com transtorno do espectro autista. Como explica Edilson Barbosa, advogado e presidente do movimento Orgulho Autista Brasil.
7: ela é uma carteirinha que tem que ser emitida no seu município para gratuitamente para pessoas autistas. Então a gente pede, se no seu município não está emitindo, cobre e faça sua CIPTEA, porque com ela, aí você garante aí o seu direito de atendimento prioritário. Não basta só falar que é autista, às vezes você tem que mostrar. E para mostrar, em vez de andar com laudo, aquele papel que o médico emite, você mostra sua carteirinha.
5: Estabelecimentos privados e órgãos públicos devem adequar placas e painéis de sinalização para incluir todos os grupos contemplados pela lei. Em caso de descumprimento da prioridade, a denúncia pode ser feita ao PROCON do município, do estado ou do Distrito Federal, se forem estabelecimentos comerciais. Já para descumprimentos em qualquer instituição, pública ou privada, é possível acionar o Disque Direitos Humanos, Disque 100. Reportagem Luciana Colares de Holanda.
8: Dicas do Enem.
9: Oi, meu nome é Antônia Barbosa e a minha dúvida é: o que eu devo fazer nos últimos 30 dias antes do Enem?
10: Tá faltando pouco, né? Dia 8 de novembro já é o primeiro dia das provas. O professor de História, Fábio dos Santos Reis, disse que nesse momento, na reta final, é hora de fazer revisão do conteúdo.
11: Agora o importante é fazer revisão de exercícios ou mesmo das antigas provas para que o candidato ele possa ter uma dimensão melhor daquilo que é cobrado no Enem. Chegou ali 4 semanas antes da prova, é exercício. Ou exercícios inspirados nas provas do Enem, ou diretamente a resolução de provas anteriores mesmo. Então, muitos dos alunos, inclusive, fazem simulados, aqueles que às vezes têm um pouco mais de possibilidade, às vezes conseguem imprimir esses simulados para irem fazendo em casa. É aplicação prática, é realmente aquela ideia de aplicando os conhecimentos mesmo.
10: É isso aí. Se prepare e acompanhe as nossas dicas toda terça-feira aqui na Voz do Brasil e também na radiogov.ebc.com.br.
3: A educação digital e midiática foi instituída ano passado como elemento curricular obrigatório prevista na Base Nacional Comum Curricular.
4: A ideia é acompanhar a evolução tecnológica e promover o uso de dispositivos digitais nos espaços escolares, com incentivo a práticas éticas e igualitárias.
3: Para guiar essas diretrizes, o Ministério da Educação criou 2 estruturas para fortalecer ações na rede pública de ensino sobre conectividade, educação digital e midiática e inteligência artificial.
12: O Ministério da Educação instituiu 2 estruturas para fortalecer a implementação das políticas de educação digital e midiática, inovação e conectividade nas redes públicas de ensino. O Comitê Nacional de Educação Digital e Midiática, Inovação e Conectividade e a Rede Nacional de Articuladores. A iniciativa busca aproximar o MEC das secretarias estaduais e municipais de educação e fortalecer a cooperação entre os diferentes níveis de governo. O Comitê Nacional de Educação Digital e Midiática, Inovação e Conectividade tem caráter consultivo. Entre as suas atribuições estão acompanhar e apoiar ações de conectividade, infraestrutura tecnológica, educação digital e midiática, além de inovação pedagógica. Já a Rede Nacional de Articuladores vai fortalecer e articular ações estratégicas de apoio à implementação curricular. Suas atribuições incluem a implementação de ações de monitoramento, formação continuada, produção de materiais orientativos e, principalmente, um espaço estruturado para trocas de experiências. A rede vai contar com articuladores nacionais, territoriais, estaduais e das capitais. Para mais informações, acesse o portal gov.br/mec. Locução Talita Albuquerque, reportagem Flávia Fernanda.
4: O Instituto Nacional de Estudos e Pesquisas Educacionais Anísio Teixeira, o INEP, liberou para consulta o cartão de confirmação para quem teve o pedido aprovado para a reaplicação da prova nacional docente.
3: O documento já está disponível no sistema PND, dentro da página do participante. É pelo cartão que o candidato confere as informações mais importantes, como o local e o horário do exame.
4: A reaplicação da prova acontece no próximo domingo, dia 18 de outubro.
3: Para mais informações, acesse pnd.inep.gov.br. Repetindo, pnd.inep.gov.br.
4: E essas foram as notícias do governo federal.
3: Uma realização da Secretaria de Comunicação Social da Presidência da República.
4: Com produção da empresa Brasil de Comunicação.
3: Fique agora com as notícias do Poder Judiciário e do Congresso Nacional. Boa noite.
4: Boa noite e até amanhã.
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14: Evento do Supremo Tribunal Federal promove debate sobre constitucionalidade digital.
15: Justiça do Trabalho em Alagoas condena empresa de telemarketing por restrições ao uso do banheiro e assédio moral.
14: Superior Tribunal de Justiça mantém indenização à comunidade indígena do Rio de Janeiro por reportagem que a associou ao tráfico de drogas.
15: Boa noite, eu sou Marcela Luiza.
14: E eu sou Walter Lima.
15: O presidente do Supremo Tribunal Federal, ministro Edson Fachin, recebeu nesta terça-feira, em audiência solicitada pela Polícia Federal, o diretor-geral da instituição, Andrei Rodrigues. Entre os temas tratados estão as investigações relacionadas ao Banco Master, ameaças dirigidas a ministros do STF e o andamento dos inquéritos relacionados ao INSS e ao Banco Master.
14: O presidente do Supremo pediu celeridade da Polícia Federal para o fim do inquérito 4781, tendo a Polícia Federal adiantado que vai analisar as eventuais diligências pendentes.
15: Ocorreu na manhã de hoje, no Supremo Tribunal Federal, a quarta edição do programa Diálogos Institucionais.
14: O projeto debate os limites da constitucionalidade. Marcelo Della Libera.
16: O tema do encontro foi constitucionalismo digital e os impactos das novas tecnologias na vida das pessoas. Como destacou o professor universitário e integrante do Centro de Estudos Constitucionais do STF, Ingo Sarlet.
17: É que a Constituição passou a ser também um instrumento que deve estabelecer um marco sobre justamente essas questões que envolvem a transformação digital, os desafios que ela representa, inclusive em termos de risco e até mesmo violações sistemáticas de direitos, como acontece com a desinformação, especialmente no processo eleitoral.
16: O diretor do Centro de Estudos Constitucionais do Supremo, Fernando Facuri Scaff, destacou que o diálogo constitucional entre os poderes é importante para que todos falem a mesma língua.
18: A importância desses encontros envolve uma participação do Congresso Nacional nas duas casas e também do sistema de justiça, porque muitas questões destas estão pendentes de regulação, por um lado, que são fatos extremamente novos, todo que se refere ao mundo digital, à regulação dessas matérias, e por outro lado, uma parte delas já está judicializada.
15: Superior Tribunal de Justiça mantém condenação da editora Globo a indenizar por danos morais a comunidade Guarani de Bracuí, em Angra dos Reis, no Rio de Janeiro.
14: Em reportagem, os indígenas foram associados ao tráfico de drogas. Fátima Uchoa.
19: Na reportagem da editora Globo, também foi afirmado que a comunidade receberia cachaça em troca de maconha. A indenização foi fixada em R$50 mil pela Justiça Federal Fluminense. No STJ, ao manter essa indenização e reconhecer que o Ministério Público é parte legítima para a propor ação em favor da comunidade indígena Guarani de Bracuí por danos causados pela publicação jornalística, o relator ministro Ricardo Vilas Boas Cueva apontou que a liberdade de expressão e de imprensa devem ser conciliadas com o direito de proteção à honra e à dignidade, o que não ocorreu nesse caso.
15: Justiça do Trabalho em Alagoas condena a empresa de telemarketing por restrições ao uso do banheiro e assédio moral.
20: Trabalhadora vai receber R$15 mil de indenização. Simone Moura.
21: A justiça entendeu que a política de pausas da Alma Viva Experience SA em Maceió prejudicava especialmente as mulheres por desconsiderar necessidades como a do período menstrual, da gestação e do pós-parto. Depoimentos mostraram que as pausas eram limitadas a 5 minutos e podiam prejudicar as metas dos funcionários. A Nona Vara do Trabalho também reconheceu assédio moral e rescisão indireta do contrato. Cabe recurso.
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15: Uma boa noite.
20: E até amanhã.
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1: Eu sou Paula Groba.
2: E eu sou Humberto Pinheiro.
1: E estes são os destaques de hoje do Jornal do Senado, que começa agora.
2: PEC da Segurança Pública pode ter votação concluída em comissão na quarta-feira.
1: Projeto prevê aquecedores solares obrigatórios em habitações do programa Minha Casa Minha Vida.
2: Comissão pode votar alívio na contribuição previdenciária dos militares.
1: Boa noite.
2: Boa noite.
1: Mais recursos, maior integração entre as forças policiais e regras mais rigorosas para combater facções criminosas, milícias e outras organizações. Esses são alguns dos principais pontos da PEC da Segurança Pública, que pode ter votação concluída pela Comissão de Constituição e Justiça na próxima quarta-feira.
2: A proposta busca reforçar o combate ao crime no país. O texto base foi aprovado pela Comissão de Constituição e Justiça do Senado, com mudanças propostas pelo relator, senador Rogério Carvalho, do PT de Sergipe. Repórter Bruno Lourenço.
3: A proposta de emenda à Constituição, já aprovada na Comissão de Constituição e Justiça, institucionaliza o Sistema Único de Segurança Pública e confere à União a competência para estabelecer diretrizes gerais para o setor. A PEC expande ainda atribuições da Polícia Rodoviária Federal ao permitir o policiamento ostensivo de ferrovias e hidrovias federais. Prevê um regime especial mais rigoroso para chefes de organizações criminosas e admite a criação de polícias municipais de natureza civil. A CCJ vota nesta quarta-feira algumas sugestões de alterações no texto base. O senador Carlos Portinho, do PL do Rio de Janeiro, por exemplo, quer incluir as Forças Armadas entre as beneficiárias dos recursos destinados à segurança quando militares atuarem em atividades de proteção e defesa civil, contra delitos transfronteiriços e na garantia da lei e da ordem.
4: A ausência de previsão expressa quanto à destinação de recursos do Fundo Nacional de Segurança Pública para essas operações gera insegurança jurídica e limita a capacidade de resposta do Estado frente às ameaças do alcance nacional. Aqui falamos de soberania.
3: O relator, senador Rogério Carvalho, do PT de Sergipe, no entanto, recomenda a rejeição da emenda.
5: As Forças Armadas têm o seu próprio regramento de financiamento, que é um outro debate que precisa ser feito num outro lugar. E se ele for convocado, deverá ter reforço orçamentário naquilo que é o lugar do financiamento da segurança pública.
3: A PEC assegura para o desenho das ações de segurança pública receitas vinculadas ao Fundo Nacional de Segurança Pública e ao Fundo Penitenciário Nacional, vedados os contingenciamentos.
1: E militares aposentados que recebem até o teto do regime geral podem ficar isentos da contribuição previdenciária.
2: É o que determina um projeto de lei que está pronto para ser votado na Comissão de Assuntos Econômicos. Raíssa Abreu conta mais.
6: Está pronto para votação na Comissão de Assuntos Econômicos o relatório do senador Efraim Filho, do PL da Paraíba, a um projeto de lei que alivia a cobrança previdenciária de militares aposentados e seus pensionistas. Apresentada pelo deputado Cabo Gilberto Silva, também do PL da Paraíba, a proposta determina que a contribuição só vai incidir sobre a parte da remuneração que ultrapassar o teto do regime geral da Previdência. O senador Efraim Filho é favorável ao projeto. Ele destacou que a mudança vai corrigir uma distorção histórica que vem corroendo as remunerações dos militares inativos. O senador explicou que os militares são a única categoria do serviço público que paga contribuição previdenciária sobre o total dos vencimentos, o que prejudica quem ganha menos. Depois de passar pela Comissão de Assuntos Econômicos, a proposta vai ser analisada pela Comissão de Assuntos Sociais.
1: Empresas poderão ajudar os funcionários a comprar medicamentos em troca de descontos no imposto de renda.
2: O projeto que cria o Programa de Medicamentos do Trabalhador está pronto para votação na Comissão de Assuntos Econômicos. Repórter Marcela Cunha.
7: O projeto permite que empresas ajudem a pagar os medicamentos de seus funcionários e dependentes. A proposta do senador Everton, do PDT do Maranhão, cria o Programa de Medicamentos do Trabalhador, que funcionaria de forma semelhante semelhante ao Vale Alimentação. As empresas que aderirem ao programa poderão dividir com os empregados os custos dos remédios e receber incentivos fiscais. O Everton afirma que a iniciativa poderá aliviar o orçamento das famílias.
8: A empresa que aderir ao programa tem desconto no imposto de renda. Isso vai ajudar muito as pessoas que precisam comprar medicamentos que não estão na farmácia popular.
7: O relator na Comissão de Assuntos Econômicos, senador Nelsinho Trade, do PSD de Mato Grosso do Sul, apresentou parecer favorável ao projeto, mas sugeriu mudanças, entre elas um limite de R$ 90 mensais por funcionário para o cálculo do incentivo fiscal concedido às empresas. Se aprovado na Comissão de Assuntos Econômicos, o projeto seguirá para a Comissão de Assuntos Sociais, onde poderá receber a decisão final do Senado.
1: O Senado também pode votar uma proposta que estimula o uso de aquecedores solares de água em residências. O texto está sob análise da Comissão de Meio Ambiente.
2: Uma das ideias é tornar o equipamento obrigatório em obras do programa Minha Casa, Minha Vida. Repórter César Mendes.
9: O projeto cria o Programa Nacional de Incentivo ao Uso de Aquecedores Solares de Água, PRONASOL, prevendo que o governo federal defina localidades em que será obrigatória a instalação desses equipamentos pelo programa Minha Casa Minha Vida. O saque do FGTS, uma única vez, para a compra de aquecedores solares destinados à residência própria, também está previsto. O autor, senador astronauta Marcos Pontes, do PL de São Paulo, disse que a adoção das medidas propostas vai contribuir para a economia de energia elétrica e para a redução dos impactos ambientais.
10: Num país como o nosso, localizado com bastante insolação, sem dúvida nenhuma isso aí vai ser um ganho grande também para a construção civil na utilização desses sistemas.
9: Após a análise da Comissão de Meio Ambiente, o projeto seguirá para a Comissão de Infraestrutura.
1: A senadora Damaris Alves, do Republicanos do Distrito Federal, defendeu a investigação de condutas de ministros do Supremo Tribunal Federal pelo Senado. Ela rejeitou a possibilidade de acordos para evitar tensões entre as instituições e citou suspeitas de corrupção, decisões judiciais e medidas de censura.
2: Para Damaris, as condutas dos ministros devem ser apuradas na próxima legislatura.
11: Não serei fiadora de impunidade e vou trabalhar incansavelmente para que a lei valha para todos. Ninguém vem com essa história de diálogo pela governabilidade, de diálogo para não ter tensão entre esta casa e a outra. E o recado é claro, não tem acordo.
1: Já o senador veneziano Vital do Rego, do MDB da Paraíba, destacou as manifestações populares ocorridas em diversos estados do país nos últimos dias. Estudantes e movimentos sociais participaram da mobilização em defesa de pautas como educação e garantia de direitos sociais.
2: Durante os atos, os participantes também pediram o fim da chamada escala 6x1, a proposta que reduz a jornada de trabalho para 40 horas semanais, sem redução salarial, está em discussão no plenário do Senado Federal e pode ser votada em primeiro turno ainda nesta semana. Veneziano Vital do Rego defendeu que a população continue mobilizada.
12: Quero enaltecer a presença às ruas dos milhões de brasileiros que ganharam a Avenida Paulista, que ganharam Copacabana, que estiveram em Pernambuco, em João Pessoa, no Rio Grande do Sul, em Campina Grande, em Santa Catarina, em todas as partes.
1: E senadores concluíram nesta terça-feira a quarta sessão de debates sobre a PEC que acaba com a escala 6x1. A proposta reduz a jornada para 40 horas semanais, com duas folgas e sem redução salarial. Defensor da mudança, o senador Paulo Paim, do PT do Rio Grande do Sul, afirmou que a medida é uma questão de direitos humanos, por garantir mais tempo para o descanso e o convívio familiar.
2: A última sessão de debates está prevista para esta quarta-feira. Em seguida, o plenário poderá votar a PEC em primeiro turno. A liderança do governo já recolhe assinaturas para pedir agilidade na votação em segundo turno. Paim defendeu a aprovação unânime da proposta, que classificou como uma conquista de dignidade para os trabalhadores.
13: Asseguramos que o direito ao tempo não seja uma pauta meramente econômica. É uma causa civilizatória. É uma causa de direitos humanos.
14: Thank you.
2: com edição de Paulo Groba e trabalhos técnicos de Eliseu Caires, o Jornal do Senado fica por aqui. Acompanhe agora as notícias da Câmara dos Deputados. Boa noite.
1: Boa noite e até amanhã.
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15: Parlamentares analisam medidas de apoio às pessoas com deficiência.
16: Um dos projetos implanta delegacias para atendimento especializado.
15: Outra proposta cria qualificação de pessoas com deficiência na cultura.
16: Boa noite. A Câmara aprovou medidas de apoio para a qualificação profissional de pessoas com deficiência no setor cultural. A repórter Paula Bittar acompanhou a votação.
17: A Comissão de Constituição e Justiça da Câmara aprovou um projeto que prevê recursos para a formação e qualificação profissional de pessoas com deficiência no setor cultural. A proposta inclui dispositivo na lei que criou a Política Nacional Aldir Blanc de Fomento à Cultura, para prever que entre as ações e projetos culturais que recebem apoio e fomento da União, estados e municípios, estejam ações e iniciativas culturais que promovam a formação e a qualificação das pessoas com deficiência para atuação no mercado cultural. O relator, deputado defensor Estélio Denner, do União de Roraima, recomendou a aprovação por entender que o projeto se harmoniza com os inúmeros dispositivos constitucionais que concedem especial proteção às pessoas com deficiência. O projeto, que prevê recursos para a formação e qualificação profissional de pessoas com deficiência no setor cultural, segue agora para a análise do Senado. Da Rádio Câmara de Brasília, Paula Bittar.
14: Direitos Humanos.
15: Jandira Fegali, do PCdoB do Rio de Janeiro, defende a política de direitos sociais do país. Ela faz um alerta sobre os riscos para o bem-estar da população que podem ser causados por mudanças constitucionais sem fundamento na realidade.
16: Jandira Fegali considera que a proteção das conquistas sociais dos brasileiros deve estar no centro do debate nacional. A parlamentar cita o SUS e a educação pública entre as políticas que precisam ser fortalecidas, independentemente de quem estiver no poder.
14: Segurança Pública.
15: Avança na Câmara a proposta que cria as delegacias especializadas no atendimento às pessoas com deficiência. A repórter Silvia Munhato explica.
18: A Comissão de Defesa dos Direitos das Pessoas com Deficiência da Câmara dos Deputados aprovou o projeto que cria nos estados e no Distrito Federal as delegacias especializadas no atendimento às pessoas com deficiência. Pela proposta, o Poder Executivo deverá regulamentar a instalação gradual das delegacias, de acordo com a demanda de cada região. Por recomendação da relatora na comissão, a deputada doutora Alessandra Haber, do Podemos do Pará, foi aprovada a versão da Comissão de Segurança Pública para o projeto do deputado Juninho do Pneu, do PSDB do Rio de Janeiro. A principal mudança em relação ao texto original foi a previsão de financiamento pelo Fundo Nacional de Segurança Pública. Segundo a relatora, essa alteração dá à proposta maior viabilidade administrativa e financeira. De acordo com o texto aprovado, as delegacias deverão contar com equipes multiprofissionais formadas por delegados, investigadores, escrivães, psicólogos, assistentes sociais, intérpretes da língua brasileira de sinais e profissionais de apoio. A proposta que cria as delegacias especializadas no atendimento às pessoas com deficiência será analisada agora pela Comissão de Constituição e Justiça. Da Rádio Câmara de Brasília, Silvia Munhato.
14: Ciência e Tecnologia.
16: Uma comissão da Câmara aprovou regras para reforçar investigações de crimes cometidos pela internet. Saiba mais com a repórter Maria Neves.
19: A Comissão de Segurança Pública da Câmara aprovou o projeto do deputado Domingos Neto, do PSD do Ceará, que institui medidas voltadas a inibir crimes na internet e aumentar a pena para quem comete esse tipo de delito. Além de criar um tipo penal para organização criminosa digital, a proposta determina que a Justiça suspenda ou bloqueie perfis e contas usados para praticar crimes de forma continuada. privada. Atualmente, a lei prevê a retirada de conteúdos específicos por meio de ordem judicial, mas não trata do bloqueio de contas, perfis ou canais na rede de computadores. A medida define organização criminosa digital como grupo de 3 ou mais pessoas que use a tecnologia para cometer crimes com pena máxima superior a 4 anos ou que atue em mais de um país. Pelo texto aprovado, apresentado pelo relator, deputado Capitão Alberto Neto, do PL do Amazonas, a pena para quem integrar, organizar, chefiar ou financiar organização criminosa digital será de 4 a 8 anos de reclusão, além da punição correspondente ao crime praticado. As penas serão aumentadas de 1/3 a 2/3 quando os criminosos utilizarem ferramentas avançadas para dificultar a identificação dos autores. O mesmo acréscimo é previsto para ataques a instituições financeiras, serviços públicos essenciais ou infraestrutura crítica, como os sistemas utilizados pelo mercado financeiro. Ainda de acordo com a proposta, empresas de tecnologia, provedores de internet e instituições financeiras serão obrigadas a colaborar com as autoridades na identificação de suspeitos de cometer crimes virtuais. Outro ponto permite ao Banco Central determinar o bloqueio temporário de contas, valores ou transações financeiras sempre que houver indícios de lavagem de dinheiro, fraudes financeiras ou outros crimes com risco imediato de dissipação dos recursos. O projeto que prevê medidas para coibir crimes virtuais ainda será analisado pela Comissão de Constituição e Justiça e terá de ser votado pelo plenário. Se aprovado, poderá seguir para análise do Senado. Da Rádio Câmara de Brasília, Maria Neves.
14: Economia.
15: Mauro Benevides Filho, do União do Ceará, questiona a proposta de orçamento da União para 2027, estimada em 7,5 trilhões de reais, e alerta para o impacto dos juros da dívida pública que, segundo ele, devem alcançar 1 trilhão e 300 bilhões de reais no ano.
16: O legislador também contesta os valores divulgados sobre as despesas previdenciárias. Mauro Benevides Filho teme que o governo federal descumpra a regra constitucional que determina o limite de tomada de empréstimos, sob o risco de tornar insustentáveis as contas públicas.
15: Luiz Lima, do Novo do Rio de Janeiro, critica a política econômica vigente no país. Ele classifica como preocupante a perda do poder de compra da população e aponta o preço dos alimentos e os baixos salários como sinais das dificuldades enfrentadas pelos brasileiros.
16: Luiz Lima também avalia que o aumento do número de beneficiários de programas sociais reflete a falta de oportunidade de trabalho. Para o parlamentar, é preciso priorizar a geração de empregos, reduzindo a dependência da população em relação aos incentivos assistenciais.
15: Bongás, do PT do Rio Grande do Sul, defende as medidas do governo federal para ajudar os micro e pequenos empreendedores com ampliação do limite de faturamento, renegociação de dívidas bancárias e acesso a mais recursos.
16: De acordo com Bongás, apoiar pequenos negócios amplia investimentos e favorece o crescimento econômico, beneficiando trabalhadores e parcelas mais amplas da população, em conformidade com as políticas públicas de promoção de oportunidades para os brasileiros.
15: Ricardo Maia, do MDB da Bahia, ressalta a necessidade de manter as políticas sociais e econômicas em vigor, priorizando os problemas concretos da população, como o fim da fome, do endividamento e o acesso à saúde, à educação e ao mercado de trabalho.
16: Ricardo Maia também critica o discurso de ódio e a polarização, lamentando que a política tenha sido transformada em disputa entre torcidas, alheia às condições reais de vida da maioria dos brasileiros e à luta por um futuro promissor.
14: Saúde.
15: A Câmara está debatendo a alternância entre medicamentos biológicos e biosimilares. Saiba mais sobre os usos dessas substâncias com a repórter Agui Pontes.
20: A Comissão de Saúde da Câmara dos Deputados aprovou uma proposta que permite a troca entre medicamentos biológicos e biosimilares. Para que a troca seja possível, é necessário haver critérios técnicos observados, acompanhamento clínico e de efeitos colaterais. A principal diferença entre esses medicamentos é a origem. Os biológicos são naturais e os biosimilares são sintéticos. A deputada Silvia Cristina, do PP de Rondônia, relatora da Comissão de Saúde, explica como se deu as discussões sobre o projeto.
0: Antes nós tínhamos um entrave, né, porque os biosimilares eram de complexo ativo, mas passado com o tempo, viu-se que podia ser feita essa dispensação, porque já não teria mais problema, especialmente com parte da vigilância sanitária. Então nós fizemos um relatório pela aprovação, então essa dispensação ela é possível para garantir, é claro, um desenvolvimento melhor com relação à saúde.
20: Os medicamentos biológicos são produzidos a partir de células ou organismos vivos. Por virem dessa fonte, as moléculas geradas são grandes e complexas, como um anticorpo, por exemplo. Por causa dessas características, os medicamentos biológicos tendem a se degradar mais facilmente, com mudanças pequenas, como a de temperatura, e não permitem cópias idênticas. Por outro lado, os biosimilares são medicamentos desenvolvidos de forma artificial para apresentar semelhança com um medicamento biológico original, trazendo o mesmo efeito e obedecendo a normas técnicas específicas. Quando surgiram, trouxeram junto muitas dúvidas sobre sua segurança e principalmente sobre a segurança em fazer alternância entre os medicamentos biológicos e biosimilares. A relatora Silvia Cristina explica que hoje em dia essa inquietação foi superada, dado o acúmulo de estudos, não só por parte da Agência Nacional de Vigilância Sanitária, a Anvisa, mas de órgãos como a Organização Mundial da Saúde e a Agência Europeia de Medicamentos. Ela defende que a proposta procura estabelecer na legislação os tipos de medicamentos e prever a segurança da alternância entre os dois tipos, desde que tenha acompanhamento técnico. A proposta que permite a troca entre medicamentos biológicos e biosimilares espera análise na Comissão de Finanças e Tributação. Da Rádio Câmara, de Brasília, Agui Pontes.
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22: Trabalho.
23: E Gilvan Alencar, do PSB do Ceará, defende o fim da escala de trabalho 6x1, com a adoção de 2 dias de descanso por semana. O congressista critica parlamentares que, segundo ele, mudaram de posição sobre o tema durante o período eleitoral.
24: E Gilvan Alencar questiona a proposta de negociação direta entre patrões e empregados para definir a jornada de trabalho. O parlamentar considera que a mudança na legislação deve priorizar os direitos dos trabalhadores, independentemente das disputas políticas.
23: Benedito da Silva, do PT do Rio de Janeiro, defende a aprovação do fim da escala de trabalho 6x1, destacando a mobilização nacional em favor de 2 dias de descanso por semana. A deputada avalia que a pressão popular tem levado parlamentares contrários à mudança a rever suas posições.
24: Benedita da Silva considera que a participação dos movimentos sociais é fundamental para ampliar os direitos dos trabalhadores. A parlamentar ressalta a atuação de estudantes e representantes da classe trabalhadora na mobilização pela redução da jornada.
23: Reginaldo Lopes, do PT de Minas Gerais, é favorável ao fim da escala 6x1 e defende as garantias legais para assegurar tempo livre além do expediente. O deputado alega que a mudança pode melhorar a qualidade de vida e a saúde mental dos trabalhadores.
24: Em contrapartida, Reginaldo Lopes rechaça a jornada intermitente de trabalho e as negociações individuais, alegando que trabalhadores e patrões têm poderes desiguais de barganha. Ele conclama os eleitores a acompanhar as votações que ocorrerão no Senado sobre o fim da escala 6x1.
23: Alencar Santana, do PT de São Paulo, defende o fim da escala 6x1, atribuindo o avanço da proposta à mobilização popular e ao apoio do governo federal. Ele lembra ainda o governo anterior e alguns senadores que eram contrários à matéria, alegando prejuízos a empresas e à economia.
24: Na avaliação de Alencar Santana, a aprovação da PEC que acaba com a escala 6x1 vai representar uma conquista dos trabalhadores, especialmente da juventude e das pessoas que dependem do próprio trabalho para garantir o sustento.
25: Votação.
23: A Câmara aprovou um aumento do limite anual para a admissão de bombeiros militares no Distrito Federal. A repórter Paula Bittar acompanhou a votação.
17: A Comissão de Constituição e Justiça da Câmara aprovou uma proposta que aumenta o limite anual para o ingresso de efetivo no Corpo de Bombeiros Militares do Distrito Federal. Segundo o texto, em vez das atuais 377 nomeações por ano, a corporação poderá admitir anualmente até 714 novos integrantes, dos quais 94 oficiais e 620 praças. Segundo a autora do projeto, deputada Érica Cocai, do PT do Distrito Federal, os atuais limites de ingresso não são capazes de fazer frente às demandas da população nos próximos anos.
3: Nós precisamos de mais profissionais no Corpo de Bombeiros aqui do Distrito Federal. São profissionais que não apenas protegem o patrimônio, mas são profissionais que protegem a vida ou as vidas da população. Todas as vezes que nós temos algum tipo de situação emergencial, nós lembramos dos bombeiros e nós chamamos os bombeiros. Então são profissionais que são fundamentais para a nossa cidade.
17: A proposta que aumenta o limite anual para o ingresso de efetivo no Corpo de Bombeiros Militares do DF já pode seguir para o Senado, a menos que haja recurso para votação antes pelo plenário da Câmara. Da Rádio Câmara de Brasília, Paula Bittar.
4: Eleições.
24: Reeleito com mais de 52 mil votos, Bebeto, do PP do Rio de Janeiro, agradece o apoio dos eleitores de mais de 88 municípios do estado e atribui a vitória à fé em Deus. Ao dizer que apresentou mais de 32 projetos, ele reforça estar entre os 10 deputados fluminenses mais atuantes.
23: O congressista destaca sua atuação na defesa de obras de mobilidade urbana na Baixada Fluminense, com a duplicação da rodovia Presidente Dutra e a revitalização da ferrovia em São João de Meriti. Bebeto promete seguir atuando em benefício do estado.
24: Charles Fernandes, do PSD da Bahia, agradece os quase 90 mil votos recebidos que o conduziram para o seu terceiro mandato na Câmara e reafirma seu compromisso em defender a agricultura familiar, o agronegócio e os municípios baianos na próxima legislatura.
23: Ele destaca investimentos na área de saúde do estado, incluindo mais de 20 hospitais e 27 policlínicas. Charles Fernandes defende ainda a soberania nacional, a autonomia dos povos e as relações internacionais baseadas na cooperação e nas relações harmoniosas entre nações.
24: O Tony de Paula, do PSD do Rio de Janeiro, critica posicionamentos do Tribunal Superior Eleitoral, alegando haver diferença de tratamento aos candidatos à presidência da República no que diz respeito à retirada de publicações nas redes sociais.
23: O Tony de Paula pede que os ministros não protejam candidatos supostamente ligados às milícias, ao citar contratações de familiares de milicianos em gabinetes parlamentares, influências em hospitais federais e repasses de emendas a entidades ligadas a esses grupos.
24: Paulo Soares, do Podemos de São Paulo, faz um balanço dos seus 4 meses de mandato e destaca a apresentação de 31 propostas e a atuação em 7 relatorias. Entre os resultados, ele cita um projeto já transformado em lei voltado à prevenção da saúde da mulher.
23: Paulo Soares também agradece os votos recebidos e afirma que vai continuar acompanhando as demandas do interior paulista, mesmo sem mandato. Ele defende uma atuação política focada em áreas como saúde e educação, com menos disputas ideológicas e mais atenção aos problemas da população.
24: Luiz Couto, do PT da Paraíba, agradece os mais de 60 mil votos recebidos, embora não tenham sido suficientes para garantir sua reeleição. Com 5 mandatos como deputado federal e 2 como estadual, ele afirma que sua trajetória foi dedicada à justiça social e à defesa dos direitos humanos.
23: Luiz Couto também reafirma o compromisso de continuar servindo ao povo paraibano, mesmo fora do Congresso. Para ele, o fim do mandato não encerra sua atuação em defesa da população, guiada, segundo ele, pela fé, pela honestidade e pelo compromisso com o próximo.
24: Geraldo Rezende, do União de Mato Grosso do Sul, diz que respeita o resultado das urnas e que vai seguir trabalhando até o último dia do seu mandato. No balanço de sua trajetória, ele destaca participação na criação da Universidade Federal da Grande Dourados.
23: Geraldo Rezende menciona ainda sua contribuição para a construção do Hospital Regional de Dourados e a implementação do primeiro SAMU indígena do país. O deputado também cita a construção de creches em aldeias e a defesa da regionalização dos serviços públicos.
24: Ismael, do PL de Santa Catarina, agradece os mais de 70 mil votos que recebeu, mas lamenta não ter alcançado a reeleição. Após 4 anos na Câmara e 37 anos de vida pública, o parlamentar faz um balanço da sua trajetória política e enaltece a experiência adquirida no Congresso.
23: Além disso, Ismael cita participação em comissões e frentes parlamentares, entre elas a de amparo às comunidades terapêuticas. O deputado conclui que pretende seguir em frente, agradecendo à família, aos amigos e aos eleitores pelo apoio.
24: Termina agora o Jornal Câmara dos Deputados, produzido pela Rádio Câmara, com trabalhos técnicos de Rafael Santos e apresentação de Márcio Aquiles Sardi e José Carlos Andrade. Uma ótima noite para você.
23: A Voz do Brasil volta amanhã. Boa noite.
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7: Olá, boa noite. 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